0: 93 FM, a Rádio Que Show, Top Hits, as melhores, fechando com o som do Rebash Tank, Reason, Gloria Estefan, The Rhythm of the Is Gonna Get You, não é isso? Harry Styles, Adorio, Zenete Cristiano, deu moral, tá certo? Olivia Dean, britânica, né? Man I Need, Lucas Graham, Seven Years, tivemos também Simone Mendes, Erro Gostoso, e começando com eles, Nico Evans, Hold It Together, são 9-2. Não saia daí, daqui a pouquinho a boa música continua fazendo a trilha sonora de suas noites para você que nos dá a honra sintonizando 93 FM, a rádio que é sua. Até já.
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0: O Conselho Nacional de Política Energética aprovou o aumento da mistura obrigatória de etanol anidro na gasolina, que passará dos atuais 30% para 32%. A medida, válida inicialmente por 180 dias e prorrogável pelo mesmo período, busca reduzir a dependência da importação de combustíveis fósseis diante da volatilidade do mercado internacional de petróleo. Segundo o Ministério de Minas e Energia, a mudança pode diminuir em cerca de 500 milhões de litros por mês a necessidade de importação de gasolina. O CNPE informou que ainda faz testes que foram realizados que apontaram que a nova mistura não causa impactos relevantes no desempenho ou no funcionamento dos veículos, incluindo os modelos com motores não flex. A Agência Nacional do Petróleo, Gás Natural e Biocombustíveis lançou a plataforma digital ANP com VC Postos, que permite aos motoristas consultar a avaliação da qualidade dos postos de combustíveis e denunciar irregularidades diretamente pelo celular. A ferramenta classifica os estabelecimentos com notas de 0 a 5, com base no histórico de fiscalizações e punições dos últimos 5 anos. Aqui em Barbacena, dos 25 postos avaliados, apenas 2 não receberam a nota máxima. Além da classificação, a plataforma disponibiliza informações como endereço, CNPJ, número de vistorias, resultados de análises e a origem do combustível comercializado, oferecendo mais transparência aos consumidores e um canal direto para denúncias de possíveis fraudes ou práticas irregulares. Os estudantes interessados em ingressar no ensino superior por meio do Fundo de Financiamento Estudantil, FIES, tem de hoje até o dia 17 de julho para se inscrever no processo seletivo do segundo semestre deste 2026 pelo Portal Único de Acesso ao Ensino Superior. Nesta edição, o Ministério da Educação oferece 44.867 vagas para cursos presenciais em instituições privadas, com metade delas reservada ao FIES Social, destinado a candidatos inscritos no CAD Único, com renda familiar de até meio salário mínimo por pessoa. Para participar, é necessário ter feito o Enem a partir de 2010, obtido nota máxima ou nota mínima de 450 pontos, nota acima de zero na redação e renda familiar de até 3 salários mínimos por pessoa. O resultado será divulgado em 30 de julho, com complementação das inscrições entre 31 de julho e 4 de agosto e convocações da lista de espera de 7 a 24 de setembro. Motoristas que vão trafegar pela BR-040 devem ficar atentos às obras de manutenção realizadas pela EPR Via Mineira entre os dias 13 e 18 de julho. Aqui na região de Barbacena, os serviços ocorrem das 7 da manhã até as 5 da tarde, entre os quilômetros 700 e 710, no trecho que vai do restaurante Nosso Pão de Queijo até a base operacional da concessionária, exigindo redução de velocidade e atenção à sinalização. Também há intervenções em Ressaquinha, Santos Dumont e Carandaí, enquanto outras frentes de trabalho são executadas no período noturno em municípios como Nova Lima, Congonhas e Conselheiro Lafaiete. A concessionária informa que o cronograma pode sofrer alterações devido às condições climáticas ou operacionais e orienta os motoristas a acompanharem as atualizações pelos canais oficiais da empresa. Por hoje é só, outras notícias a qualquer momento, amanhã às 7h45 no Bom Dia 93. Até lá!
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0: Obrigado pela sua companhia. Estamos juntos e curtindo as emoções desta terça-feira, 14 de julho de 2026. Estamos ao vivo em FM 93,3, falando aqui de Barbacena, não é? Já de volta com Top Hits e o desfile das melhores. 93, a rádio que é show. 93, a rádio que é show.
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0: Então são 9h08, já de volta. Quem abre esta segunda hora aqui no Top Hits e o desfile das melhores é ele, Guilherme Arantes. Grande lembrança, Coisas do Brasil. Ótima noite pra você.

0: 93 FM, a Rádio Questão, top rede só as melhores, fechando com ele o auxílio luxuoso dele, Samuel Rosa, Tarde Vazia. Passou por aqui também Brian Adams com auxílio pra lá do luxuoso dela, Ace Spice Girl, Mel C, Melon C, né? E a excelente When You're Gone, Jason Derulo, Savage Love, Nenhum de Nós, Camila, tivemos Blackpink's Love Sick Girls, ainda ele, Lewis Capaldi, Someone You Loved. E começando com Guilherme Arantes e a excelente Coisas do Brasil. Sou 9h33, eu volto já com o duo Lighthouse Family.
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0: 9h34.

93 FM, a Rádio Questão, Top Hits, são as melhores, o encontro das bonitonas, é verdade. Doja Cat and SZA, Kiss Me More. Tivemos Vitor Clay com o auxílio do Vitão, Jacarandá. Passou por aqui também Coldplay, The Hardest Parts. Tivemos ele, Brian Ferris, líder vocalista da banda britânica. Me faltou o nome da banda, daqui a pouquinho eu lembro. Don't Stop the Dance, tivemos Capital Inicial, Pedra na Mão, começando com o do Lighthouse Family, Rand Clouds. Obrigado pela sua companhia, um forte abraço, continue com a gente e até amanhã, mas não sai daí, a boa música continua sempre fazendo a trilha sonora de suas noites, para você que nos dá honra sintonizando 93 FM, a Rádio Queixo. O nome da banda do Brian Ferro é o Rock Music, não é isso? E agora vem chegando Alexandre Carlo com o Rashid aqui no Top Hits pela 93 FM, Last Night.

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5: 10 e 3.

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valeu. 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Trocando.

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daqui um pouquinho comigo. Só pra saber é tudo que eu preciso. É ter você aqui um pouquinho comigo.

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1: Olha só, amigo e amiga que sintoniza o Som Sertanejo 93 FM. Já estamos na metade da semana, já é quarta-feira. Que alegria ter você do outro lado do rádio, nem que seja por alguns minutos. É, tá na hora, não tem jeito não. Hora de encarar os desafios, os compromissos. Levanta, chama a turma, prepara o cafezinho, aumenta o som. Vamos cantar, vamos dançar, vamos nos alegrar. Vamos juntos porque tristeza não paga dívida. 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
1: 5 e 7.

0: Que honra.
1: Existem coisas boas, gostosas, maravilhosas, deliciosas nessa vida. Uma delas, pode ter certeza, que é o prazer de ter você aí do outro lado do rádio, nem que seja por alguns minutos. É, você mesmo. Ótima quarta-feira, amigos dos sítios, fazendas, chácaras, toda a zona rural, você de Barbacena e das cidades vizinhas. Quarta-feira tá aí, quarta-feira chegou.
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1: 5:17.

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2: 5 horas 34 minutos.

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2: 5h38. 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Valeu!

0: Quarta-feira tá aí, quarta-feira chegou, começando mais um dia em sintonia da 93. Acorda, levanta, tá na hora, vamos à luta, fazer e acontecer. Tem que acreditar nos sonhos, na hora certa vai dar tudo certo. Bom dia, Barbacena, bom dia, região.
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0: Agora faltando 7 minutos para 6. Nova manhã chegando para você fazer acontecer, acreditar nos seus sonhos, em você, no seu potencial. Levanta a cabeça, vamos em frente. Gente, quarta-feira tá aí, quarta-feira chegou. Bom dia!
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3: 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É hora da oração de gratidão, nesta quarta-feira. 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
0: O dia já clareou lá fora. A luz é a sombra de Deus. Vamos rezar juntos? É a oração de gratidão que está no ar, como acontece todas as manhãs nesse horário. Essa é a hora que o sertanejo tira o chapéu, ergue as mãos aos céus e agradece a Deus pelo milagre da vida que se repete. Vamos juntos agradecer pela nossa velha e boa rotina. A nossa gratidão pelo pão, pelo chão, o trabalho, a família, os sonhos que nos alimentam, a saúde, a nossa maior riqueza. O coração do homem pode fazer planos, mas a resposta certa vem de Deus. Por isso, insista, persista, não desista. Continue acreditando, se é puro, limpo, honesto, siga em frente, porque na hora certa vai dar tudo certo. Sonhos são assim mesmo. A gente planta, a gente cuida, a gente rega, mas Deus dá o crescimento. Nesse momento, independente de sua cor, sexo ou classe social, una seu coração ao nosso. Vamos elevar nossos pensamentos a Deus, aos céus, e juntos agradecer por tudo que foi e tudo que será, por tudo que Ele nos permite ser, viver e ter. E ao som da Ave Maria na viola caipira, reze comigo do outro lado do rádio a oração que Jesus nos ensinou. Pai nosso que estais nos céus, santificado seja o vosso nome. Venha a nós o vosso reino. Seja feita a tua vontade, assim na terra como no céu. O pão nosso de cada dia nos dai hoje. Perdoai as nossas ofensas, assim como nós perdoamos a quem tem nos ofendido. E não nos deixeis cair em tentação, mas livrai-nos de todo o mal. Pois teu é o reino, o poder e a glória para sempre.

Foi nossa oração de gratidão, momento de fé com a família sertaneja do outro lado do rádio, como acontece todas as manhãs nesse horário, 6:06. Vamos em frente, gente. Obrigado você que rezou e orou junto comigo. César Menotti Fabiano, o amor maior. Foi a canção, a mensagem, a oração.

Para muitos pode ser apenas mais um dia, mas para você pode e deve ser aquele dia. Vamos em frente, fazer acontecer, acreditar no sonho sempre. Seja do bem, semeie o bem, até porque quem pisa nos outros tropeça na vida. E mais cedo ou mais tarde isso vai acontecer. Mas aí já é problema dela para lá, tá bom? Faça a sua parte. Vamos que vamos em frente, dias melhores virão. Olha a hora, 6:07. Emoções da quarta-feira, metade de mais uma semana. Hoje, 15 de julho de 2026.

Linda canção, linda emoção. Acordando a cidade, a região, Barbacena. Você se ligando, conferindo na rádio que é show. Aqui o sertanejão bom demais a conta, trazendo mais uma vez Belote Sertanejo. Canção, poesia, tem tudo a ver, né? Alô, compadre, alô, comadre. É ou não é, hein? É assim, né? A vida na fazenda. Vamos em frente, tá na hora. Olha só. Acordando, levantando, o dia de hoje na história, 15 de julho. Gente, é dia de São Boaventura. A lua é nova, o signo é câncer. É o 196º dia do ano, faltam 169 para acabar. Estamos mais para lá do que para cá. Está registrado que nessa data, 15 de julho do ano de 1940, morreu Robert Wadlow. Sabe quem é? Hã? Eu te conto. Era o homem mais alto da história. Ele media nada mais, nada menos que 2,72 metros de altura. E que é isso? A altura de um pé direito, né? De uma casa, né? De um andar, para ser mais preciso. É, do chão ao teto dá mais ou menos isso, só para você ter ideia. Era um gigante, né? 1970, foi criada a Fundação Nacional do Bem-Estar do Menor, a FEBEM. Registrado que em 2006 foi lançado o Twitter. Nessa data, em 2010, a Argentina se tornou o primeiro país da América Latina a aprovar o casamento entre pessoas do mesmo sexo. Está aqui registrado alguns acontecimentos da história, mas hoje você é o protagonista do seu tempo, da sua história. 6h16, a hora agora, Odonto Company. Eduardo Costa.

Lucas Eitácio tá aí, mascando arame. Você ouviu Eduardo Costa, imagina eu. Assim começa a correria de um novo dia. Alô, turma do fonezinho de ouvido. Bom dia, bom dia. Turma nos ônibus, nas vans, na condução, indo para o trabalho. Quem já chegou também, tem muita gente no batente. 6h21, fábrica de óculos e a hora, 6h21. 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
1: Estamos de volta. E bom dia, Barbacena. Bom dia, região. Acorda, levanta, tá na hora. É a melhor hora da cama, né?

0: Cuidado com o famoso cochilo aí, cuidado. 6h27, de manhã o reloginho gira mais rápido. 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Valdir Barbosa, Rede Itaçate, qual é o assunto? Vamos ouvir.
1: Itatiaia Agro. As previsões para o fenômeno El Niño, que promete chegar mais forte esse ano, tem preocupação também para os agropecuaristas mineiros, mas não são muitas. A preocupação existe em todos os setores.

0: dizia em todas as regiões brasileiras, que vão ter diversas fases do clima, como secas prolongadas, chuvas irregulares, que podem faltar em algumas regiões e cair em excesso em outras. Por isso, há uma expectativa enorme, porém sem muita esperança, de ver o governo federal surpreender a agricultura brasileira com um bom seguro rural. As previsões para o agricultor mineiro, por enquanto, não assustam tanto. Porém, é bom acompanhar os relatórios climáticos porque alterações podem acontecer. O sistema FAENG-SENAR vai apresentar amanhã, às 14h, seu primeiro relatório de sustentabilidade, mostrando ações de assistência técnica, capacitação de recuperação ambiental desenvolvidas em propriedades rurais mineiras. Serão apresentados indicadores inéditos dos impactos sociais, econômicos e ambientais dessas iniciativas. Importante ressaltar como os produtores rurais contribuem para conservar florestas, proteger nascentes, córregos, lagos e rios. Outro fator importante é a recuperação de solos, que evitam o desmatamento e aumentam a produção de alimentos. É um relatório que vai ser apresentado amanhã pela FAENG sobre essas questões ambientais que ajudam a diminuir os grandes impactos. Dos estúdios da Rádio Itatiaia em Belo Horizonte para o Itasate, Valdir Barbosa.
1: Bom dia para quem chega agora em nossa companhia. Vamos em frente. Daqui a pouco uma mensagem especial para pensar sobre as coisas da vida. Olha a hora, 6h29. Alô, turma dos retiros, fazendas, lavouras, os heróis do campo. Bom dia!

0: César Moreno, Nada Mudou, Luan Santana acordando o prédio, Maiara Maraíza, Marília Mendonça, Solidão é uma ressaca, com muito mais música começa a correria de um novo dia, vamos que vamos em frente, gente, olha a hora, 6h37, Drogaria Globo, tradição do Jardim do Globo, bom dia, doutor André Becho, acordou cedo, hein? 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Em instantes, uma mensagem especial para você pensar sobre as coisas da vida.
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0: 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Ok, certo, legal, numa boa?

A vida me ensinou que gratidão é um fruto de grande cultura e espiritualidade. Não se encontra em gente vulgar. A gratidão desbloqueia a abundância da vida. Ela torna o que temos insuficiente e mais. Ela torna a negação em aceitação, caos em ordem, confusão em claridade. Ela pode transformar uma refeição em um banquete, uma casa em um lar, um estranho em um amigo. A gratidão dá sentido ao nosso passado, traz paz para o hoje e cria uma visão para o amanhã. Que a gente aprenda em nossas vidas diárias que não é a felicidade que nos faz agradecidos, mas é a gratidão que nos faz felizes.

Tá aí, vestidinho preto com Leãozinho do Forró. É Leãozinho, né? Leão. E Alex Ronaldo, pra não pensar em você, uma mensagem especial falando sobre gratidão. Você está na rádio, que é show, e esse é o nosso som sertanejo, bom demais da conta. Bom dia pra quem está em nossa companhia, turma mandando mensagem também, pessoal interagindo, o pessoal aí com fonezinho de ouvido, quem vai pro trabalho, nos ônibus também, na condução, obrigado pela audiência. 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Emerson Car, e a hora 6h47. 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Olha a hora 6h48, utilidade pública, prestação de serviços do Grupo Zelo, comunicando falecimento de Terezinha Santana Ameno. Está no Memorial 3 do Complexo Zelo e sepultamento será às 10 horas da manhã de hoje no Parque Repouso da Saudade. Terezinha Santana Ameno. Grupo Zelo comunica falecimento de Tarcísio de Castro. Está no Memorial 4 do Complexo e será encaminhado para o crematório de Belo Vale às 10 horas da manhã de hoje, dia 15. Tarcísio de Castro. Grupo Zelo comunica o falecimento de Itamar Nepomuceno. Está na Capela de Cipotânia e sepultamento será às 13 horas de hoje em Cipotânia. Itamar Nepomuceno. Grupo Zelo comunica o falecimento de José Carlos Cimino. Está na Capela em Desterro do Melo e sepultamento será às 9 horas da manhã de hoje em Desterro do Melo. José Carlos Cimino. Grupo Zelo comunica o falecimento de Maria Aparecida Ferreira, está no Complexo Zelo Memorial 5 e sepultamento no Parque Repouso da Saudade às 10h30 da manhã. Maria Aparecida Ferreira. Comunicou o Grupo Zelo, informações 32-21-10-0019. Daqui a pouquinho, saudade, a gente mata. Esse é o Michel Teló. Depois de amanhã tem show do Michel Teló em Paiva. Estaremos juntos por lá, na Exposição Agropecuária, Entrada Franca. Michel Teló, sexta-feira.

Legal aí, ó, muito mais música na sua manhã. 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Aguardando você. 6h53, já já, saudade a gente mata.

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7: Faltando 2 minutos para 7 horas.
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0: Bom dia, gente que se liga na gente. Metade de mais uma semana, o tempo não para, a vida que segue. Emoções da quarta-feira, hoje, 15 de julho de 2026. Estamos juntos com você aqui, ó, na sua
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0: 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Lembranças de uma época chamada ontem, tá bom? 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Vamos recordar? Às 7 horas em ponto, lembranças de uma época em que cada detalhe guardava um pedaço de eternidade. O tempo se contava em palavras, em memórias brilhando nos olhos, num sorriso, num aceno ou ao som rouco de uma viola ao longe. Houve um tempo em que os dias se desenrolavam sem pressa, passavam lentamente e a simplicidade não pesava. Esse tempo pode ser chamado de saudade. O cantador de Antônio Carlos, João Cláudio, navio e navegante. Um bom dia especial, acompanhada de Antônio Carlos. Alô, Neizinho. Alô, Breno. Breno tá tocando viola bonita, hein? Fiquei sabendo, né? O Breno Ranieri. Abraço pra você, caboclo. 7 e 1.

voltou. Otávio Augusto e Gabriel e a Mala Amarela. Gilberto Gilmar, Encantos da Natureza. João Cláudio, Navio e Navegante. 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É o momento de recordação. O cafezinho da manhã com gostinho de saudade. Uai. E por falar gostinho de saudade, né? 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E a hora 7:11, a saudade de presente para você. 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

0: Paixão, Carreiro e Pardinho. É isso mesmo que você ouviu. Cantando o clássico Franguinho na Panela. Saudade a gente mata. No Bom Demais da Conta, teve Almir Sater e a Comitiva Esperança. Alô, turma das cavalgadas, as comitivas, cavaleiros, amazonas, pessoal que esteve com a gente aí nessa grande cavalgada da Colônia, 10ª edição. Parabéns ao Silvano, aos organizadores, aos parceiros, aos companheiros aí da Colônia. Foi realmente um show, né? Muito obrigado. E a turma não para. Tem a nona cavalgada da comitiva Os Meninos da Pecuária. Essa galera estava com a gente lá em peso, né? E nesse final de semana eles vão se reunir. Aliás, não é agora não, né? É comecinho de agosto, né? Dia 8 de agosto, um sabadão. Tem o Wellington Pereira. Vai ser no Pombal essa cavalgada, né? Isso, ali no Pombal, no quilômetro 711. O Claudinho Nilo, dia 9 de agosto, domingão. Tudo isso. A nona cavalgada Os Meninos da Pecuária. Todo mundo convidadíssimo. Vão comparecer lá. Valeu!
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0: O Silvano leva uma cela demais lá pra eles conta. Sortearem, tá? Eles merecem, né? Isso aí, obrigado, pessoal. Gente, a hora agora 7h19. Turma da obra, tá agarradinhazinha aí, né, a turma? E com radinhos ligados, falando e cantando, obrigado pela audiência. 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Abração pra turma aí, já na atividade 7h20. Divino e Donizete com Jades e Jadson regravaram no DVD de 50 anos de história, Princesa. Não é modinha, é modão. Música sertaneja pra quem gosta. Ei, paixão!

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1: É hora de acordar. Vamos em frente, gente. Acordando, levantando, tá na hora. Daqui a pouquinho notícia, daqui a pouquinho informação pra você, você e você também. Vamos em frente, vivendo um dia de cada vez, porque cada dia mais é um dia menos. 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

0: Zezé de Camargo e Luciano, saudade a gente mata pra desbotar a saudade. Zé Henrique Gabriel, um louco.
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Nada contra as novinhas, mas a gente gosta das velhinhas, das antigas. Saudade a gente mata. Você recordou Mato Grosso e Matias Mistério, Zezé de Camargo e Luciano para desbotar a saudade, Zé Henrique e Gabriel, um louco, e Leonito do trio Parada Dura cantando Sincero Amor. Pausa na sequência musical porque é hora de notícia. 7h45.

0: Comigo no estúdio, como sempre, todas as manhãs, Thiago Rossi, bom dia.
1: Bom dia, Vandeir, bom dia para você, amigo e amigo ouvinte, que escolheu ficar bem informado com a 93 FM pelo seu rádio e também ao vivo pelo YouTube, 93 FM BQ, com imagens do nosso estúdio e dele, do galã das manhãs barbacenenses, o real motivo do divórcio entre Brad Pitt e Angelina Jolie. Foi inveja, Brad Pitt viu, Angelina Jolie gostou e aí acabou.
0: Vai ver, né?
1: 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Metrab e Clínica Caio apresentam o Bom Dia 93, o primeiro jornal de Barbacena nesta manhã de quarta-feira, 15 de julho, Dia Nacional dos Clubes, Dia Mundial das Habilidades dos Jovens, Dia Nacional do Pecuarista e Dia do Homem. Parabéns, Rodrigo.
0: Obrigado. Igualmente aos homens. Hoje é dia do pecuarista. O homem do campo pode muito bem viver sem a cidade, mas a cidade jamais viverá sem um homem do campo. Vamos conferir também sobre indicadores financeiros. Dólar comercial, com a queda considerável de ontem para hoje. R$ 5,08 é a cotação do comercial hoje. Arroba do Boi Gordo teve uma ligeira alta. Exalc B3 informando que hoje abre a R$ 328,10. O dia de hoje será parecido como ontem. Climatempo.com informando que será um dia de sol com algumas nuvens. Tivemos névoa ao amanhecer em locais isolados e à noite o céu continuará limpo. Mínima 8, máxima 17 graus. Inverno brasileiro.
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1: A Prefeitura de Barbacena, por meio da Diretoria de Mobilidade Urbana da Secretaria Municipal de Segurança Pública, iniciou blitzes educativas na região da Rua Cruz das Almas para orientar motoristas e motociclistas sobre a nova sinalização e o funcionamento do radar de controle de velocidade, que entrará em operação na próxima quinta-feira, dia 16. Durante a ação, equipes de trânsito e da Guarda Civil Municipal estão distribuindo panfletos, esclarecendo dúvidas e reforçando os cuidados necessários para adaptação às mudanças. Segundo o diretor de Mobilidade Urbana, Maurício Júnior, a iniciativa busca preparar os condutores antes do início da fiscalização. Já a coordenadora de Educação para o Trânsito, Bárbara Isabel, destacou que o objetivo é conscientizar a população sobre a importância de respeitar os limites de velocidade e a sinalização. O novo radar terá velocidade máxima permitida de 40 km por hora e foi instalado para aumentar a segurança viária e reduzir os riscos de acidentes no trecho.
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0: 7h49 agora. O Serviço de Água e Saneamento SAS de Barbacena informou que o atendimento presencial será realizado em horário especial nesta quarta, dia 15, de acordo com o comunicado divulgado pela autarquia. Os serviços ao público terão início ao meio-dia devido a uma atualização no sistema interno. O SAS orienta os consumidores que necessitarem de atendimento presencial a programarem suas visitas para o período da tarde. A autarquia agradeceu a compreensão da população e reforçou que permanece à disposição para atender os usuários. O atendimento é realizado na Avenida Governador Benedito Valadares, 181, bairro Padre Cunha, em Barbacena, de 7 da manhã até às 19 horas, exceto, obviamente, hoje, como citamos, quando o expediente presencial começará ao meio-dia. Mais informações podem ser obtidas pelo telefone 32-33-39-6800.
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1: E o grupo de oração Santa Rita de Cássia, da paróquia Santo Antônio, aqui em Barbacena, promoverá a partir do dia 1º de agosto o Seminário de Vida no Espírito Santo, um encontro voltado à renovação da fé e ao fortalecimento da espiritualidade cristã. A programação será realizada durante 9 sábados consecutivos, com início sempre às 16 horas, no Salão da Igreja de Santa Rita de Cássia. Segundo os organizadores, o seminário é destinado a pessoas que buscam um recomeço espiritual e um encontro mais profundo com Deus por meio da ação do Espírito Santo. A iniciativa propõe momentos de oração, reflexão e convivência entre os participantes. Mais informações e inscrições podem ser obtidas junto aos servos do Grupo de Oração Santa Rita de Cássia pelo telefone 32 984 16 3860.
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0: A informação agora com Rede Itaçate, às 7 horas e 51 minutos. Imunizante aprovado pela Anvisa protege contra cepas dos vírus influenza A e B. É Giovanna Minahini com a notícia.
3: A Anvisa aprovou o registro da vacina Fluprevli, que é um imunizante trivalente destinado à prevenção da influenza. A decisão foi publicada no Diário Oficial da União e autoriza o uso da vacina para imunização ativa a partir dos 6 meses de idade contra as cepas dos vírus influenza A e B. De acordo com a Anvisa, os resultados dos estudos clínicos apontaram uma eficácia de até 73% em adultos e de 65% em crianças. Agora, para que o produto esteja disponível no SUS, ele precisará ser avaliado e recomendado pela Comissão Nacional de Incorporação de Tecnologias do SUS e aprovado pelo Ministério da Saúde. Para este processo, ainda não há data definida. Para a Rede Itaçate, repórter Giovanna Minahini.
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1: Olha, o período de férias e os afogamentos continuam entre as principais causas de morte de crianças no Brasil. De acordo com a Sociedade Brasileira de Salvamento Aquático, a SOBRASA, 4 crianças morrem por dia vítimas desse tipo de acidente. O afogamento é a segunda maior causa de mortes entre crianças de 1 a 4 anos e durante as férias escolares a entidade reforça o alerta para que pais e responsáveis redobrem a atenção, destacando que até 95% dos casos poderiam ser evitados com informação e medidas de prevenção. Metade dos afogamentos infantis acontece dentro de casa, em locais como piscinas, banheiras, caixa d'água, vasos sanitários e máquinas de lavar. Entre as principais recomendações estão a supervisão constante de um adulto, a instalação de barreiras de proteção em piscinas e o isolamento de reservatórios de água. No Brasil, uma pessoa morre afogada a cada 90 minutos, sendo que 4 em cada 10 vítimas têm menos de 29 anos.
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0: Mais uma vez, Rede Itaçate, mineração e café impulsionam negócios de Minas Gerais com o mercado canadense. A informação chega com Leonardo Moraes.
5: O Canadá subiu para o terceiro lugar no ranking dos maiores compradores de produtos de Minas Gerais entre janeiro e maio deste ano. No mesmo período do ano passado, o país norte-americano ocupava a 5ª posição. Segundo dados da Secretaria de Estado de Desenvolvimento Econômico do Governo de Minas, os embarques mineiros somaram quase 800 milhões de dólares nos primeiros 5 meses do ano, com o envio de quase 23 mil toneladas de mercadorias. Esse montante representa quase 5% de toda a pauta exportadora do estado no período. O ouro liderou as vendas para o mercado canadense e respondeu por 85% do total exportado. A mineração e o café também se destacaram no período. A matéria completa com mais detalhes sobre o assunto você acompanha em diariodocomércio.com.br. Para Itatiaia, Leonardo Moraes.
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1: Ô, Vanei,
0: opa!
1: Quero deixar registrado nos microfones da 93FM
0: que você acertou, né?
1: Que eu avisei que a Espanha passaria e a França não passaria.
0: E eu sou prova disso. Eu, ontem mesmo eu te perguntei e você me respondeu que seu palpite seria esse, né?
1: Exatamente.
0: E hoje?
1: Hoje eu espero que a Inglaterra me ajude a ganhar um bolão.
0: Então tá bom, vamos ver, né?
1: Mas deixar aqui registrado para os nossos amigos do esporte, que às 11 horas, né? 11h30, que ontem falaram que a França ia passar. E eu falei que a Espanha passaria.
0: Mas até então a França tava fazendo a gente acreditar. Tá.
1: Oi? Fazendo vocês acreditarem. Eu jamais duvidei da Espanha. Tá. Mas certo. Quem vai explicar melhor sobre essa classificação desse jogaço é Emerson Romano, que chega com as informações do esporte.
0: Ok, 7h55.
6: Que jogão nós tivemos ontem da Copa do Mundo, meu amigo. Todo mundo dando aí, cantando e decantando a França como a campeã do mundo ou a principal candidata. Ah, no meio do caminho tinha uma Espanha no meio do caminho, e a Espanha engoliu a França de Mbappé e companhia, venceu com autoridade 2-0 e está na final da Copa do Mundo buscando o bicampeonato. A Espanha que foi campeã em 2010. A França não viu a cor da bola, e com um detalhe, viu? A Espanha é a maior carrasca da França, eliminou a equipe francesa na semifinal da Eurocopa de 2024, da Nations League de 2025 e agora na semifinal da Copa do Mundo. É a asa negra, é o carrasco da seleção francesa, e a Espanha de Lamine Yamal e companhia está na final da Copa do Mundo. Ó, e com justiça, tá? Só sofreu um gol até agora na Copa do Mundo. É impressionante. E o adversário da Espanha sai justamente hoje, às 16h, entre Argentina e Inglaterra. Jogo que envolve muito mais do que futebol. Tem muito das quatro linhas. Porque na década de 80, Inglaterra e Argentina entraram na chamada Guerra das Malvinas pela posse das Ilhas Malvinas, que para os ingleses chama Falkland. E aí, a Inglaterra, com maior poderio militar, derrotou a Argentina, só que a Argentina não engole até hoje essa questão das Ilhas Malvinas. Tanto que, pro jogo de hoje, estão proibidas as entradas de faixas ou bandeiras alusivas às Malvinas, porque a Argentina diz que as Malvinas pertencem a ela, e é uma coisa de nacionalismo mesmo. Você vai a Buenos Aires, os ônibus têm lá pintado Malvinas Argentinas e tudo mais, tem estádios que chamam Estádio Malvinas Argentinas, é um negócio que transcende o futebol. E aí, vamos ver se essa rivalidade vai a campo para decidir quem será o adversário da Espanha na decisão do próximo domingo. A França vai jogar no sábado, terceiro lugar. Agora espera o seu adversário no terceiro lugar, enquanto a Espanha espera seu adversário na decisão da Copa do Mundo. Tá falado, meu amigo. Uma ótima quarta-feira para você. Paz. Dos estúdios da Itatiaia, em Belo Horizonte, repórter Emerson Romano, para a Rede Tassati.
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0: Pois é, as notícias do esporte você confere também aí, junto com a equipe, logo após o Cidade Alerta, né? Logo após o Cidade Alerta, a equipe tá aí, Beto Santos, os meninos todinhos, e comentando, conversando e dando palpite também para logo mais quem será o próximo finalista. Você está ouvindo o nosso Bom Dia 93, as primeiras informações da manhã no seu rádio em Barbacena, na 93 FM, que chega no oferecimento de Metrab, Medicina do Trabalho. 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Tá certo? Tá chegando aqui informação sobre as manchetes dos jornais. Folha de São Paulo: Senado aprova PEC dos agentes de saúde com custo de 2,5 bilhões de reais ao ano.
1: Estadão: Senado aprova pauta bomba de 28 bilhões de reais. Governo deve ir ao STF.
0: O Globo: Congresso aprova pauta bomba de aposentadoria especial na saúde.
1: Estado de Minas: mais denúncias contra diarista que assumiu ter matado idosos.
0: Ok, agradecendo mais uma vez nossos patrocinadores e agradecendo também o Thiago junto com a gente aqui. Bom dia, tá bom, Thiago?
1: Bom dia, Vanderlei. Bom dia para Rafa Bertola nos trabalhos técnicos e bom dia para você, ouvinte.
0: Ok, 5 para as 11, Cidade Alerta. E acompanhe atualizações em nossas redes sociais, 93FMBQ, Jornalismo 93FM, e é claro, também no site, aqui, com a informação de Barbacena e região. 7h59.
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2: O dia é hoje, a hora é agora, o momento é já. Vamos em frente, gente. Emoções da metade de mais uma semana, quarta-feira, 15 de julho de 2026. Nós estamos juntos com você aqui, ó, na sua
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2: 8 horas, 6 minutos.
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Sequência legal aí pra você no nosso som sertanejo, bom demais da conta. Rolou Matheus e Cauã, Expectativa e Realidade, Simone Mendes e Os Direitos Iguais. Teve Léo Rafael, Os Derrameiros, Israel Rodolfo e Jorge Matheus, Perdoou Nada, Douglas e Vinícius com Zé Neto, Cristiano Estelionato Afetivo. E tem mais pra rolar. 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
1: 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A hora 8h26, reta final do nosso som sertanejão, bom demais da conta. Lembrando que às 4 da tarde tem circuito sertanejo, hein? Mais uma horinha de som sertanejão.

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E tá prestigiando a gente também, o nosso trabalho aqui. Eu sempre falo, né? Quem prestigia os nossos anunciantes, patrocinadores, de uma certa forma, diretamente, tá prestigiando também o nosso trabalho aqui do outro lado do rádio. Muito obrigado mesmo. Vamos em frente, gente, rumo à correria de um novo dia. Catalão Pneus, desejando uma ótima manhã.

Jamais esqueça de quem vale a pena ser lembrado. A beleza de dar atenção é tão importante quanto qualquer outra coisa que você possa fazer por alguém, se não a principal delas. Nunca deixe para depois palavras que nasceram hoje. Nunca deixe o hoje por medo do ontem. Jamais esqueça de quem vale a pena ser lembrado. Não guarde lembranças, compartilhe com o dono delas. E assim você jamais será esquecido. A atenção, o carinho, são vitaminas que alimentam a vida e os sentimentos. Se você não alimentar os sentimentos, eles morrem, serão esquecidos. A morte é verdadeiramente o esquecimento. Jamais esqueça daqueles que amorosamente valem a pena serem lembrados.

João Gustavo Murilo, Lençol Dobrado. Você ouviu também Jorge Mateus, Se o Amor Tiver Lugar, e uma mensagem especial para pensar sobre as coisas da vida. 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E a hora? 8h46, reta final. 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Valeu, vou nessa, 4 horas da tarde, a gente volta com o Circuito Sertanejo. E amanhã às 5 da manhã, o Dirceu Guimarães está pintando na área já com o som Manhã Legal, tá? E é claro, com o Show da Manhã por aí. E eu vou nessa super quarta-feira e o clima no ar com Marília Mendonça. Te amo cada vez mais. Foi uma regravação que nós conferimos aí por volta de 2021, né? Se eu não me engano, 2021. Te amo demais. Música de Leandro Leonardo, das antigas.

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7: 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E a hora?
4: 93 FM, 8h58.
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0: Opa! Muito bom dia para você que se liga no Som da 93. Começa agora mais um campeão de audiência. Está no ar o Show da Manhã.
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3: Áries, de 21 de março a 20 de abril.
4: Bom dia, ouvinte da 93, e bom dia, Dirceu. E como já é tradição, vamos abrir com o signo de Áries. Uma boa ideia poderá surgir em um momento inesperado e fazer toda a diferença no seu dia. A cor é o azul claro e os números da sorte são 14, 36 e 81. E o recado é esse, ariano: acredite mais nas suas próprias intuições.
3: Touro, 22 de abril a 20 de maio.
4: Agora é a vez dos nossos taurinos. Algo que estava parado poderá voltar a andar de forma positiva. A cor é o vinho e os números da sorte são 9, 41 e 75. E lembre-se, nem todo progresso acontece na velocidade que a gente espera.
3: Gêmeos, de 21 de maio a 20 de junho.
4: Chegou o momento de falar com Gêmeos. Uma conversa interessante poderá trazer uma nova perspectiva sobre um assunto importante. A cor é o lilás e os números da sorte são 17, 34 e 68. E a dica de hoje é: escute com atenção, porque boas respostas também chegam através dos outros.
3: Câncer, 21 de junho a 21 de julho.
4: Alô, cancerianos! O dia será favorável para reforçar laços com quem faz bem a sua vida. A cor é o verde esmeralda e os números da sorte são 3, 26 e 72. E não tenha medo de demonstrar o que sente. A sinceridade aproxima as pessoas.
0: Daqui a pouco estamos de volta com mais previsões astrais para você.

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1: Direto da redação com Isabela Moreira. Bom dia, Isabela.
2: Bom dia, Dirceu. Bom dia para você, ouvinte. A Prefeitura de Barbacena, por meio da Diretoria de Mobilidade Urbana da Secretaria Municipal de Segurança Pública, iniciou blitzes educativas na região da Rua Cruz das Almas para orientar motoristas e motociclistas sobre a nova sinalização e o radar de controle de velocidade, que começa a operar na próxima quinta-feira, dia 16. Durante a ação, equipes de trânsito e da Guarda Civil Municipal distribuem panfletos, esclarecem dúvidas e reforçam a importância da adaptação às mudanças. De acordo com a administração municipal, o equipamento terá velocidade máxima de 40 km por hora e foi instalado para aumentar a segurança viária e reduzir o risco de acidentes no trecho. E os trabalhadores nascidos em setembro e outubro, que receberam, em média, até R$ 2.766 por mês com carteira assinada em 2024, começam a receber, nesta quarta-feira, o abono salarial de 2026. Neste lote, serão liberados R$ 5 bilhões de reais para quase 4 milhões de beneficiários, com valores que variam de R$ 136 a R$ 1.621, conforme o tempo de trabalho no ano base. Tem direito ao benefício quem está inscrito no PIS/PASEP há pelo menos 5 anos, trabalhou com carteira assinada por no mínimo 30 dias em 2024 e teve os dados corretamente informados pelo empregador ao E-Social. O pagamento do PIS é feito pela Caixa Econômica Federal e o do PASEP pelo Banco do Brasil, enquanto a consulta sobre os valores, datas e habilitação pode ser realizada pelo aplicativo Carteira de Trabalho Digital, pelo portal gov.br, pelo telefone 158 e pelos aplicativos Caixa Tem e Benefícios Sociais da Caixa. Eu vou ficando por aqui, daqui a pouquinho o Thiago Rossi chega com os destaques do nosso Cidade Alerta.
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1: Washington Lima. Bom dia, Dirceu Guimarães. Bom dia, provinte, torcedor. É, Dirceu, ontem não teve como. A Espanha venceu a França por 2-0 em uma atuação irretocável e está na final da Copa do Mundo pela segunda vez. Só lembrando que a primeira vez que a Espanha foi numa final da Copa do Mundo, ela venceu, que foi a de 2010. Grande jogo do time espanhol, que entrou com tudo dentro de campo. Deu tudo de si, parou o ataque furioso da França, que também não jogou bem, e está na final da Copa do Mundo. Jogaço de bola, parabéns à Espanha. E aí hoje ainda teremos o segundo duelo da semifinal, que vamos conhecer o segundo finalista dessa Copa do Mundo. Esse duelo acontece hoje, Inglaterra e Argentina, às 16 horas. Grande jogo, uma rivalidade histórica que vai além dos gramados. Mas esse jogo é marcado, Odisseu, principalmente porque uma vitória que não desceu na garganta dos ingleses foi a vitória contra a vitória da Argentina por 2-0, muito tempo atrás, onde o Maradona fez o gol de mão. É isso mesmo, lá em 1982, o gol chamado La Mano de Deus, ou o gol do século, que eliminou a Inglaterra na campanha para o título. Jogo que marca essa rivalidade hoje. Lionel Messi entra em campo contra Jude Bellingham e Harry Kane. Quem será que vai sair com a vaga de hoje, Odisseu? Eu não sei, mas eu acho que metade do Brasil hoje vai torcer para a Inglaterra. 11h30 eu volto com mais informações desses jogaços de ontem e hoje da Copa do Mundo.
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5: Leão, 22 de julho a 22 de agosto.
6: E já estou de volta com mais horóscopo para deixar sua quarta-feira ainda melhor. E agora é a vez dos leoninos. Seu empenho poderá ser reconhecido por alguém importante. A cor é o cobre e os números da sorte são 12, 39 e 77. E o conselho é: continue acreditando no seu potencial, mesmo quando o resultado demorar.
5: Virgem, 23 de agosto a 22 de setembro.
6: Chegou a hora dos virginianos. Organizar uma pequena pendência poderá trazer uma grande sensação de alívio. A cor é o bege e os números da sorte são 8, 32 e 66. E fica a dica: faça uma coisa de cada vez e evite se sobrecarregar.
5: Libra, 23 de setembro a 22 de outubro.
6: Agora eu vou falar com você, libriano. Uma atitude gentil poderá abrir portas que você nem imaginava. A cor é o turquesa e os números da sorte são 20, 45 e 74. E não se esqueça, a bondade nunca passa despercebida.
5: Escorpião, 23 de outubro a 21 de novembro.
6: E chegou a vez dos escorpianos. Você poderá perceber algo importante que estava passando despercebido. A cor é o bordô e os números da sorte são 11, 28 e 63. E o recado de hoje para você, escorpiano, é: observe mais os detalhes. Eles podem mudar tudo.
4: Daqui a pouco estamos de volta com mais previsões astrais para você.

0: Você que se liga na programação da 93, está aí Henrique e Juliano cantando no Show da Manhã. 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
15: Já estamos de volta, colocando no seu rádio mais meia hora de música. Capital Inicial.

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2: Sagitário, de 22 de novembro a 21 de dezembro.
3: Bora agora com Sagitário. Uma nova oportunidade poderá aparecer quando você menos esperar. A cor é o laranja e os números da sorte são 16, 44 e 80. E o conselho é: mantenha a mente aberta para o novo.
2: Capricórnio, 22 de dezembro a 20 de janeiro.
3: Agora é a vez de Capricórnio. Um desafio poderá mostrar o quanto você evoluiu nos últimos tempos. A cor é o cinza e os números da sorte são 7, 30 e 69. E lembre-se, cada passo dado com constância tem muito valor.
2: Aquário, 21 de janeiro a 19 de fevereiro.
3: Chegando em Aquário, o dia poderá reservar um encontro ou uma conversa muito especial. A cor é o amarelo e os números da sorte são 13, 35 e 78. E a dica importante de hoje é: aproveite as boas surpresas sem tentar controlar tudo.
2: Peixes, 20 de fevereiro a 20 de março.
3: E encerrando as previsões de hoje com os piscianos, você poderá encontrar motivação em uma pequena conquista do dia. A cor é o rosa e os números da sorte são 5, 27 e 71. E peixes, nunca se esqueça, valorize cada vitória, por menor que ela pareça. E assim a gente fecha o horóscopo dessa quarta. Obrigada pela companhia, ouvinte.
1: Por hoje foi isso. Amanhã estaremos de volta no Show da Manhã com mais previsões astrais.

0: Na 93 você ouviu Coldplay, fechando meia hora de música pra você. Na sequência, o recado dos nossos apoiadores e já já muito mais som no seu rádio.
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Bom final, pessoal, em mais um Show da Manhã na 93 FM. Pra você que se liga no nosso som, aquele abraço, saúde e paz, e a gente se fala. Tchau!

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1: Olá, tudo bem? Um bom dia para você. Hoje é quarta-feira, 15 de julho de 2026. A partir de agora, você acompanha o jornal mais completo de Barbacena e região. São 10h55, estamos ao vivo pelas rádios 93FM Correio da Serra M, pelo Instagram e também através do nosso canal no YouTube, 93FM BQ. 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
2: É destaque no Cidade Alerta de hoje. Adolescente é apreendido após atirar contra policiais durante perseguição em Barbacena.
1: Barbacena realiza blitz educativa para orientar motoristas sobre o novo radar.
2: Hoje é dia de emprego na mão, com as oportunidades para Barbacena e região.
1: Dr. Luciano Alencar fala sobre o lançamento da obra Envelhecer.
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2: Depois de registrar a quarta menor temperatura de Minas Gerais na segunda-feira, dia 13, Barbacena voltou a figurar entre as cidades mais frias do estado nesta terça-feira. De acordo com informações do Instituto Nacional de Meteorologia, o IMET, Barbacena registrou a temperatura mínima de 7,7 graus, ocupando a décima posição entre os municípios mineiros mais gelados na última terça-feira e se colocando como a mais fria do Campo das Vertentes. Nesta quarta-feira, o dia começou frio, céu claro com algumas nuvens e sem previsão de chuvas para a cidade. Ao longo da tarde, o sol prevalece entre nuvens. As mínimas hoje estão em 8 graus e as máximas não devem passar dos 17. Agora nos estúdios da 93FM, 15 graus.
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1: A Prefeitura de Barbacena, por meio da Diretoria de Mobilidade Urbana da Secretaria Municipal de Segurança Pública, iniciou blitz educativas na região da Rua Cruz das Almas para orientar motoristas e motociclistas sobre a nova sinalização e o funcionamento do radar de controle de velocidade, que entrará em vigor em operação amanhã, quinta-feira, dia 16. Durante a ação, equipes de trânsito e da Guarda Civil Municipal distribuem panfletos e esclarecem dúvidas e reforçam os cuidados necessários para adaptação às mudanças. Segundo o diretor de Mobilidade Urbana, Maurício Júnior, a iniciativa busca preparar os condutores antes do início da fiscalização. Já a coordenadora de Educação para o Trânsito, Bárbara Isabel, destacou que o objetivo é conscientizar a população sobre a importância de respeitar os limites de velocidade e a sinalização. O novo radar terá velocidade máxima permitida de 40 km por hora e foi instalado para aumentar a segurança viária e reduzir os riscos de acidente no trecho.
0: Economia.
1: Os trabalhadores nascidos em setembro e outubro, que receberam em média até R$ 2.766 por mês com carteira assinada em 2024, começam a receber hoje, quarta-feira, o abono salarial de 2026. Neste quarto lote serão pagos mais de 5 bilhões de reais a cerca de 4 milhões de beneficiários. O valor varia de R$ 136 a R$ 1.621, de acordo com o número de meses trabalhados no ano base. Deste total, 3,8 milhões de trabalhadores da iniciativa privada recebem o PIS pela Caixa Econômica Federal, enquanto cerca de 500 mil servidores públicos recebem o PASEP por meio do Banco do Brasil. Tem direito ao benefício os trabalhadores inscritos no PIS/PASEP há pelo menos 5 anos, que exerceram atividade com carteira assinada por no mínimo 30 dias em 2024. Receberam remuneração média mensal de até R$ 2.766 e tiveram as informações corretamente enviadas pelo empregador ao E-Social. O abono salarial foi instituído pela Lei nº 7.998/90 e pode chegar ao valor de um salário mínimo de forma proporcional ao tempo trabalhado com recursos do Fundo de Amparo ao Trabalhador. O pagamento do PIS é realizado pela Caixa, prioritariamente por crédito em conta ou na poupança social digital, movimentada pelo aplicativo Caixa Tem. Já o PASEP é pago pelo Banco do Brasil por meio de crédito em conta, transferência via TED ou PIX, além de saque nas agências. Os trabalhadores podem consultar a situação do benefício, o valor e a data de pagamento pelo aplicativo da Carteira de Trabalho Digital, pelo portal gov.br, no telefone 158 do Ministério do Trabalho e Emprego, além dos aplicativos Caixa Tem e Benefícios Sociais da Caixa. Minas Gerais é o segundo estado com maior número de microempreendedores individuais e os setores de comércio e serviços concentram a maior parte desses empreendedores. Laura Gorino tem as informações.
4: Mais de 1.800.000 mineiros já atuam como microempreendedores individuais, os MEIs, colocando Minas Gerais na segunda posição do país em números de registro, atrás apenas de São Paulo. Belo Horizonte lidera o ranking estadual, com 296.169 microempreendedores formalizados, seguida por Uberlândia, Contagem e Juiz de Fora. Segundo o economista da Fecomércio, Henrique Braga, os registros indicam a expansão da formalização no estado.
5: Quando nós observamos o número total de MEIs em Minas Gerais, nós temos alguns fatores. Minas Gerais, tendo a segunda maior população do Brasil, ela também tem a tendência a ter a segunda maior quantidade de MEIs do Brasil. Mas também nós vemos que com o aumento gradual do número do MEI desde a instituição desse programa, nós vemos que Minas Gerais também tem uma vocação empreendedora grande, principalmente concentrada em grandes centros urbanos, né?
4: Com isso, a gente pode comprovar, então, o fato de que BH lidera esse ranking estadual e que a maior parte dos MEIs atua nos setores de serviços e comércio. Faz mais sentido, então, pelo número da população, que o setor de serviço e comércio seja o maior aqui no estado?
5: Sim. Como acompanha a economia de todo o Brasil, o número de comércio esse serviço ele é maior também na economia brasileira. Isso também acompanha, Minas Gerais acompanha esse número. E quando nós temos, por exemplo, Belo Horizonte, Contagem, Betim, cidades aqui, nós temos uma grande concentração urbana, muitas oportunidades de negócio. Então as pessoas veem oportunidade de empreender e o MEI ele é um passo importante para as pessoas formalizarem ali.
4: E na prática, quais benefícios essa formalização trouxe para os trabalhadores e para a economia do estado?
5: Essa pessoa, ela estava desassistida, ou seja, na informalidade, ela vai ter acesso ali ao sistema previdenciário, ou seja, a aposentadoria, ela vai ter acesso ao sistema de auxílio-doença, quando ela tiver algum problema ali, ela vai passar a emitir nota fiscal, ela tem acesso a vários benefícios, né, de profissionalização que a pessoa que está na informalidade às vezes não tem, né?
4: E o que o empreendedor precisa saber ou fazer para não ter mais problemas com toda essa regulamentação? A gente fala aqui dos benefícios dela, mas algumas pessoas têm dificuldade para se adaptar a isso, né?
5: É interessante que o governo federal disponibiliza o portal do empreendedor, onde ali você vai ter todas as informações do MEI concentradas, né? Ou seja, a pessoa ali ela pode abrir uma microempresa, ela pode observar as informações, estatísticas, você tem tudo ali que você precisa, inclusive até dicas ali para empreender e tudo mais, né? Também nós temos o sistema Fecomércio, também disponibiliza, por exemplo, o Senac. Hoje nós temos vários cursos ali de profissionalização e de auxílio ao microempreendedor. A pessoa hoje com os meios digitais, ela tem muito acesso, né, a várias coisas que podem ajudar ela nessa formalização.
4: Repórter Laura Gorino.
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2: Agora são 11h04, o Grupo de Oração Santa Rita de Cássia, da paróquia Santo Antônio, em Barbacena, promoverá a partir do dia 1º de agosto o Seminário de Vida no Espírito Santo, um encontro voltado à renovação da fé e ao fortalecimento da espiritualidade cristã. A programação será realizada durante 9 sábados consecutivos, com início sempre às 16 horas no Salão da Igreja de Santa Rita de Cássia. Segundo os organizadores, o seminário é destinado a pessoas que buscam um recomeço espiritual e um encontro mais profundo com Deus por meio da ação do Espírito Santo. A iniciativa propõe momentos de oração, reflexão e convivência entre os participantes. Mais informações e inscrições podem ser obtidas junto aos servos do Grupo de Oração Santa Rita de Cássia pelo telefone 32 984 16 3860.
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1: Muito bem, agora vamos recordar a infância. Tiago, você já andou de carrinho de rolimã?
2: Ô, Jacques, acho que eu confessar que eu nunca andei de carrinho de rolimã e tenho uma inveja danada, que dei uma vontade de andar daquele trem.
1: Era bom demais, é. Eu gostava.
2: Arrancava a tampa do dedo?
1: Com certeza. O que mais acontecia era ralar o joelho nos tombos que a gente levava andando aí de carrinho de rolimã pelas ruas aí da cidade. Mas olha só, Tiago, as corridas de carrinho de rolimã agora são consideradas modalidade esportiva aqui em Minas. Quem conta pra gente é Isabela Moreira.
7: Pois é, a tradicional corrida de carrinho de rolimã agora é oficialmente reconhecida como modalidade esportiva e atividade de lazer aqui em Minas. A medida foi sancionada pelo governo de Minas e publicada nesta quarta-feira. A nova lei tem como objetivo valorizar, proteger e incentivar a prática no estado, alinhando o reconhecimento à política estadual de desporto. Apesar do reconhecimento oficial, a legislação não cria campeonatos, incentivos financeiros, obrigações para o poder público ou benefícios específicos para praticantes e organizadores. O texto, composto por 3 artigos, apenas formaliza o status esportivo e recreativo da atividade, reforçando sua importância como patrimônio cultural e de lazer. Isabela Moreira, direto da redação para o Cidade Alerta.
1: Olha, muito popular entre as décadas de 1960 e 1990, o carrinho de rolimã marcou a infância de várias gerações de mineiros e brasileiros. Acredita-se que o brinquedo tenha sido inspirado nos antigos carrinhos de carga utilizados em feiras livres. Com a urbanização e a pavimentação de ruas em cidades de relevo acidentado, como Belo Horizonte, São Paulo, Rio de Janeiro, o carrinho ganhou espaço nas ladeiras, onde crianças desciam em alta velocidade, utilizando os pés como freio e a direção dianteira para fazer as curvas. O nome rolimã deriva de uma adaptação popular do termo francês roulement habiles, que significa rolamento de esferas. Mas do que um simples brinquedo, o carrinho de rolimã se tornou um símbolo da criatividade e da cultura de rua, representando uma época em que a diversão era construída de forma artesanal e compartilhada entre amigos. Com a nova lei, Minas Gerais reconhece oficialmente essa tradição que atravessa gerações e permanece viva em encontros, competições e eventos realizados em diversas cidades do estado.
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2: E a Secretaria Municipal de Cultura e Turismo realiza nesta quinta-feira, dia 16, às 9 horas da manhã, a apresentação oficial das 15 candidatas selecionadas ao concurso Rainha das Rosas e Flores 2026. O evento será realizado no Salão Ouro do Hotel Master Plaza e reunirá a imprensa, patrocinadores, autoridades e convidados para marcar o início da programação oficial do concurso, um dos principais atrativos da tradicional Festa das Rosas e Flores. As candidatas foram escolhidas durante uma mega seletiva realizada no Automóvel Clube de Barbacena no último dia 5 de julho, que reuniu mais de 50 concorrentes. As jovens selecionadas para disputar o título deste ano são Alice Amaral, Isabelle Osório, Esther Oliveira, Ana Clara Cavalcante, Gabriela Mota, Mariana Furtado, Maria Eduarda Reis, Ludmila Lopes, Ana Paula do Nascimento, Letícia Fernandes, Yasmin Caetano, Júlia Barros, Lara Araújo, Cintia Mara e Isabela Correia. Ainda durante o evento, será anunciada a embaixadora ou embaixador do concurso, que este ano tem como tema principal o lema Florescer, voltado para o meio ambiente e a sustentabilidade. O concurso Rainha das Rosas e Flores valoriza a beleza, a elegância e a representatividade das jovens barbacenenses, um dos eventos mais tradicionais do calendário cultural do município.
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2: Agora são 11:09. O livro Envelhecer reúne 20 autores que compartilham histórias e experiências de vida inspiradoras, em uma obra que convida à reflexão e ao aprendizado. O lançamento em Barbacena acontece no dia 17 de julho, a partir das 17h30, na Fundação Porfíria. O evento contará com a presença dos organizadores Sérgio e Rose Marchetti, além dos coautores ligados à cidade. O repórter Luiz Lúcio conversou com o Dr. Luciano Alencar, um dos autores e membro da Academia Barbacenense de Letras, e ele fala sobre como surgiu a ideia do livro.
8: Existem palavras que merecem ser lidas com calma. Há reflexões que merecem ser ouvidas, principalmente quando essas palavras e reflexões vêm de 20 autores que contam 20 experiências de vida com visões distintas do mesmo ponto. Envelhecer é inevitável, mas fica a pergunta: é possível envelhecer bem de corpo e alma? Essa é uma das questões do livro Envelhecer, que será lançado no próximo dia 17 de julho na Fundação Porfíria, que fica no centro da cidade. E nós estamos com o advogado, escritor e membro da Academia Barbacenense de Letras, Dr. Luciano Alencar, um dos 20 colaboradores da obra, que fala de como surgiu a ideia desse trabalho. O senhor fala na 93 FM, um abraço para o senhor.
9: Abraço, Luiz Lúcio, a você, os ouvintes da 93. Essa ideia surgiu com o professor Sérgio Marchetti e a sua esposa Rose, que resolveram reunir 12 autores para falar a respeito do nosso envelhecimento. Então, particularmente, né, nós vamos contribuir com o aspecto do direito a envelhecer. Então, a obra surgiu assim, da necessidade do enfrentamento desse tema. Uma vez, Luiz Lúcio, que nós estamos assistindo ao envelhecimento do mundo. Os dados demográficos da Organização Mundial de Saúde e a própria ONU indicam que toda a população mundial está envelhecendo.
8: Doutor Luciano, mesmo com as dificuldades que vão surgindo ao longo da vida e da idade avançada, é possível ser feliz na maturidade?
9: Perfeitamente. Não é possível termos ao mesmo tempo a juventude e a maturidade. Muitas vezes é comum nós ouvirmos as pessoas dizerem assim: ah, se eu tivesse a cabeça que tenho hoje, lá na minha juventude, teria acertado mais vezes. E nós vamos observar que, a partir do momento que nós aprendemos a envelhecer, nós vamos priorizando aquilo que é melhor, fazendo as melhores escolhas. Então, por isso, é possível, sim, nós envelhecermos com qualidade de vida e com sabedoria.
8: Eu pergunto ao senhor, a saúde física, ela depende muito da saúde mental e até mesmo da saúde espiritual?
9: Com toda certeza, porque o nosso corpo, o nosso veículo físico, ele depende exatamente dessas outras estruturas que vêm antes, como você bem colocou na sua pergunta. Primeiro é o espírito, né? O espírito é que rege a vida corporal. E esse espírito, ele pensa, e o seu pensamento reflete na sua mente. E o que a mente é, reproduz no corpo. Então nós podemos afirmar com toda certeza de que a doença do corpo, ela começa na mente e no espírito. Então, se tivermos o espírito cuidado, né, uma saúde espiritual e uma saúde mental, nós também certamente teremos uma saúde corporal e o nosso corpo físico vai responder de forma positiva com relação a isso.
8: É isto que a obra propõe?
9: Com toda certeza. A obra tem muitos aspectos, né? Ela tem 20 abordagens diferentes sobre o envelhecimento. Então as pessoas trocam as suas experiências, as pessoas falam daquilo que acreditam, daquilo que viveram, daquilo que estudaram. Então nós vamos ver ali autores que têm profundo conhecimento sobre essa matéria, dando a sua contribuição dentro da sua formação técnica, científica e dentro da sua experiência de vida. Então enriquecerá muito aquele que quiser ler o livro Envelhecer, com S, né? Que é ser indivíduo, ser uma criatura pensante, uma criatura que sente, que vive e que pode envelhecer com qualidade, com sabedoria, aprendendo aquilo que as experiências da maturidade nos trazem para a vida.
8: Detalhes do lançamento, inclusive o dia e hora.
9: Nós teremos o lançamento aqui na Fundação Porfíria, agora no dia 17 de julho, a partir das 17h30. O Sérgio e a Rose Marquete virão. Nós teremos também outros coautores aqui de Barbacena, Carlos Henrique, a Sheila. Nós estaremos juntos aqui na Fundação, falando um pouco mais sobre essa obra e fazendo o lançamento do livro.
10: Bem, lembrando que o livro Envelhecer será lançado na Fundação Porfíria e vai reunir organizadores Sérgio e Rose Marquete e ainda os coautores ligados à Barbacena, Dr. Luciano, que eu acabo de entrevistar, Dr. Carlos Henrique, Garcês e Sheila Domite. Confirmando, será no dia 17 de julho, sexta-feira, a partir das 17h30, aqui na Fundação Porfíria, Avenida Bia Sortes, número 603. E um detalhe, a entrada é franca. Repórter Luiz Lúcio, direto da Fundação Porfíria, repórter Luiz Lúcio para 93 FM.
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1: Agora são 11h15, vamos agora às informações sobre o Giro Policial. Um adolescente de 17 anos foi apreendido pela Polícia Militar na manhã de ontem, terça-feira, durante uma operação no bairro Grogotó, aqui em Barbacena. Segundo a Polícia Militar, a equipe realizava patrulhamento em um condomínio após receber denúncias de que o jovem estaria comercializando drogas, portando arma de fogo e ameaçando moradores da região. De acordo com a corporação, ao perceber a aproximação dos militares, o suspeito fugiu carregando um revólver. Durante a perseguição, ele desobedeceu às ordens de parada e efetuou um disparo de arma de fogo na direção da guarnição. Diante da agressão, os policiais revidaram de forma proporcional. Com apoio da Polícia Militar Rodoviária, foi montado um cerco que resultou na localização do adolescente em uma área de mata. Ainda segundo a Polícia Militar, ele resistiu à apreensão com socos e chutes, sendo necessário o uso de técnicas de imobilização e algemas para contê-lo. Durante as buscas, os militares apreenderam um revólver calibre 38 com 4 munições, sendo 4 picotadas e uma deflagrada. Na residência do adolescente, também foram encontrados um simulacro de pistola, uma porção de cocaína, um aparelho celular e materiais utilizados para fracionamento de entorpecentes. O menor foi apreendido e encaminhado à Delegacia de Polícia Civil, acompanhado por sua responsável legal para as demais providências.
2: E o ex-monitor de uma escola cívico-militar é suspeito de crimes sexuais em São João de Pomuceno. As informações com Gilbert Teles.
11: A Polícia Civil investiga os casos de crimes sexuais relacionados a uma escola municipal cívico-militar em São João Nepomuceno, na Zona da Mata. O inquérito tramita sob sigilo por ter duas crianças como vítimas, como determina o Estatuto da Criança e do Adolescente. Um auxiliar de aprendizagem da escola de 23 anos é investigado por estupro em abril deste ano e uma por importunação sexual na semana passada. Em nota, a Secretaria Municipal de Educação explicou que o monitor foi demitido tão logo houve a comunicação do caso mais recente e que não tinha ciência do primeiro caso porque não ocorreu dentro das dependências de uma escola municipal. A pasta explicou que a família foi orientada sobre os procedimentos necessários e que está à disposição das autoridades para as investigações. No caso deste mês de importunação sexual, foi descoberto após o pai de 44 anos de uma aluna de 11 descobrir mensagens suspeitas no celular da criança enviada pelo suspeito que era monitor na escola. Segundo a ocorrência, o homem insistia em marcar encontros a sós com a garota por uma rede social. Ao saber da situação, o pai procurou a direção da escola. Após ver as mensagens, o diretor afastou imediatamente o monitor das funções e notificou a Secretaria Municipal de Educação. No documento policial, foi informado de que a própria plataforma bloqueou a conta e a conversa temporariamente por suspeita de violação das diretrizes que protegem menores. Além disso, no aplicativo de mensagens da vítima, foram encontrados registros de fotos enviadas pelo suspeito no modo de visualização única, que impede que as imagens sejam salvas. O pai foi orientado a acionar o conselho tutelar para o acompanhamento psicológico e social da menor. Repórter Gilbert Teles.
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2: Olha, se você está procurando emprego, chegou o momento. Quarta-feira é dia de oportunidade, é dia de emprego na mão com o Washington Lima.
12: Olá, procurando um emprego? Então fica por aqui, emprego na mão. Hoje, Barbacena e toda a região. A Casa Fama está contratando vendedoras interessadas em deixar o currículo na loja que fica na galeria do Banco Mercantil, no centro. O restaurante Haruki está com vagas abertas para auxiliar de cozinha, cozinheiro e sushimen. Interessados, enviar o currículo para 32999688505. A Ouro de Minas está contratando operador de máquinas. Interessados, devem enviar o currículo para dpourodeminas@gmail.com. O Ateliê das Noivas está contratando vendedora. Interessados, devem enviar o currículo para 32998138395. A Cacau Show está com vaga aberta para atendimento. Interessados, devem enviar o currículo para 32984264252.
2: E o supermercado Silveira Supermais está com diversas vagas. Interessados devem preencher a ficha cadastral na unidade de Boa Morte. A padaria Sabor de Minas está contratando salgadeiro. Interessados enviar o currículo para 32 999 58 1863.
13: Saúde.
1: O novo imunizante aprovado pela Anvisa protege contra cepas dos vírus influenza A e B. Giovanna Minarini tem mais informações.
14: Aprovou o registro da vacina Fluprevli, que é um imunizante trivalente destinado à prevenção da influenza. A decisão foi publicada no Diário Oficial da União e autoriza o uso da vacina para imunização ativa a partir dos 6 meses de idade contra as cepas dos vírus influenza A e B. De acordo com a Anvisa, os resultados dos estudos clínicos apontaram uma eficácia de até 73% em adultos e de 65% em crianças. Agora, para que o produto esteja disponível no SUS, ele precisará ser avaliado e recomendado pela Comissão Nacional de Incorporação de Tecnologias do SUS e aprovado pelo Ministério da Saúde. Para este processo, ainda não há data definida. Repórter Giovanna Minarini.
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2: Olha, julho é época de férias, né, Jackson? E aí a gente costuma, às vezes, ir numa piscina, ir num parque aquático, né? Aproveitar. Mesmo com esse frio, tem gente que consegue, né? Mas é, a gente exatamente. Tem que ficar atento à questão dos afogamentos, né?
1: Exatamente. Férias escolares, né? Muitas crianças tendem aí a participar de atividades, né? Que inclua... Como você disse, piscina, de repente até lagoa, apesar, como você disse, do frio, mas existem piscinas aquecidas, uhum. Né? Tem aquelas colônias de férias, então é importante ter muito cuidado aí com as crianças nesse período de férias para evitar esses acidentes de afogamento.
2: Pois é. Bom, gente, olha, os afogamentos estão entre as principais causas de morte de crianças no Brasil. Segundo o alerta da Sociedade Brasileira de Salvamento Aquático, a Sobrasa, que lança neste mês uma campanha para a prevenção desses acidentes. Por dia, 4 crianças morrem no país por esse tipo de acidente. Segundo a Sobrasa, entre as crianças de 1 a 4 anos de idade, o afogamento é a segunda causa de morte mais frequente. Entre as de 5 e 9 anos, cai para a terceira posição e dos 10 aos 24 anos, ocupa a quarta posição. Presidente da Sobrasa, o coronel Fábio Braga, do Corpo de Bombeiros Militar do Estado de Rio de Janeiro, destaca que o período de férias escolares deve ser de atenção redobrada entre pais e responsáveis para a prevenção de afogamentos, ressaltando que até 95% dos afogamentos poderiam ser evitados através de educação e informação. De acordo com a Sobrasa, metade dos afogamentos envolvendo crianças acontece dentro do ambiente doméstico, em piscinas, vasos sanitários, máquinas de lavar, banheiras, caixas d'água e reservatórios. Entre as medidas para a prevenção estão a supervisão permanente de um adulto, a instalação de barreiras de proteção em piscinas, o isolamento de reservatórios de água e a educação sobre segurança aquática desde a infância. No Brasil, a cada 90 minutos, uma pessoa morre afogada e 4 a cada 10 vítimas têm menos de 29 anos. O total de casos em um ano chega a 5.742 e 2/3 desses afogamentos ocorrem em rios, lagos e represas.
13: Economia.
2: Agora são 11h24, mais de 80% dos brasileiros inadimplentes precisaram fazer novas dívidas para conseguir...

0: Consumidor brasileiro. De acordo com o levantamento, os inadimplentes nessa situação admitiram ter pedalado dívidas no último ano, recorrendo a limites de cartão de crédito, cheque especial ou novos empréstimos para cobrir compromissos anteriores. O estudo aponta que entre os que pedalaram dívidas, 25% declararam fazer isso mensalmente para tentar manter o orçamento em dia, enquanto 37% utilizam a tática ocasionalmente em momento de aperto e 19% somente em emergências extremas. Merula Borges, especialista em finanças da CNDL, ressalta os principais riscos de utilizar outros créditos para quitar outras dívidas.
1: Os principais riscos é transformar um problema que é temporário numa dívida permanente. E quando isso ocorre, a dívida ela só muda de lugar, incorpora novos juros e aumenta o comprometimento da renda, alimentando um ciclo que tem um efeito de bola de neve. O crédito deixa de ser uma solução emergencial quando ele passa a financiar as despesas do dia a dia, as despesas básicas da casa, ou quando ele funciona para pagar parcelas de outras dívidas sem ter uma reorganização no orçamento.
0: A pesquisa mostra que 92% dos entrevistados alteraram a forma de administrar o dinheiro após entrarem na inadimplência. A especialista em finanças da CNDL destaca estratégias que ajudam uma pessoa endividada a reorganizar as finanças sem depender de novos empréstimos.
1: Primeiro passo para reorganizar as finanças é realmente fazer um diagnóstico completo dos gastos, da renda, priorizar uma negociação de dívidas mais caras, tirar os gastos que não são essenciais. E a pesquisa mostra que quem consegue reagir passa a controlar muito melhor o orçamento, a reduzir o uso do cartão de crédito. É importante que o consumidor que está se organizando financeiramente evite compras por impulso.
0: Entre as principais barreiras para a adoção de métodos organizados, como planilhas ou cadernos de anotações, 20% dos entrevistados citam a falta de disciplina para controlar todos os gastos e 15% a desmotivação por não enxergarem resultados rápidos e a falsa crença de que a conta de cabeça já é suficiente. Reportagem Priscila Mendes.
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4: 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Tiago Rossi, bom dia para você.
6: Bom dia, Jackson. Já dando bom dia para o Washington Lima, que está aqui nos nossos estúdios, e dizer uma coisa pra você, Washington, eu avisei.
7: Parabéns, Thiago Rossi, o único que apostou na Espanha ontem, o único não, ele e o nosso querido José Francisco apostaram na Espanha e ninguém acreditava que a Espanha ia passar do jeito que passou, hein?
6: Pois é, eu sempre acreditei, deixei aí avisado pra vocês, vocês tudo falaram sobre a França e hoje quem passa é a Inglaterra.
7: Boa, Thiago, hoje o mundo está com a Inglaterra.
4: Estaremos torcendo para a Inglaterra hoje.
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3: Bom dia, torcedor. Eu sou Beto Santos. A seleção 93 especial Copa do Mundo está no ar. As informações do que acontece no esporte agora.
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3: Não para mesmo, né? E vamos falar aqui do esporte Barbacena e região e vamos ter aí grande final, Washington.
7: Beto, no domingo, no dia 19 de julho, é a Copa Auro de Moura Cruz, grande final, volante contra Vilela.
3: E o torneio de inverno?
7: Na Arena do Olympique, é inverno mesmo em Barbacena. O Mac vai jogar contra os normais e o Pirraça joga contra o Murad. Eu não consigo nem levantar da cama pra jogar um futebol assim, velho.
3: E tem amistosos?
7: Tem, na Arena Olympique Clube também teremos Olympique Clube contra Amizade e na Arena Palmeirinha, Palmeirinha contra União.
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10: Atlético Mineiro!
11: É daqui a pouco na Cidade do Galo, esse último teste, jogo treino, o Galo vai receber o Betim,
10: que na última segunda-feira acabou sendo eliminado da Série D do Campeonato Brasileiro, e o Betim vai com o que tem de melhor, mesmo tendo jogado há poucos dias. Para esse jogo treino, o técnico Barba Domingues vai observar possibilidades no setor defensivo. Ele, que não tem mais o Júnior Alonso, que foi para o futebol norte-americano, teve a chegada do Léo Duarte. E aí ele pensa numa formação para esse setor. E hoje também vai se apresentar o trio equatoriano. Jogadores que estavam com a seleção do país deles na Copa do Mundo voltam aos treinamentos. Sobre o mercado da bola, o Atlético está de olho em oportunidades. O clube não vai fazer grandes investimentos nessa janela.
11: Cruzeiro! O Cruzeiro tem jogo treino confirmado para amanhã, na parte da manhã e na parte da tarde. Na parte da manhã é um jogo treino com o São Caetano e na parte da tarde um jogo treino com o Ipatinga. O pedido do técnico Arthur Jorge, que foi atendido pela comissão técnica do Cruzeiro, para dar entrosamento, para ver também a avaliação da parte física dos jogadores do Cruzeiro, porque dia 22 aí é valendo, é campeonato brasileiro na vida do time celeste, duelo com o Internacional, jogo no Beira-Rio, em Porto Alegre. Por falar no Internacional, o Internacional que está recebendo o Matheus Cunha nesta quarta-feira, jogador viajando para lá, goleiro de 25 anos, está sendo emprestado pelo Cruzeiro, um ano de contrato até metade do ano que vem. O Matheus Cunha, que teve oportunidades no Cruzeiro, foram 12 jogos, não vingou, né? O titular é o Otávio, a realidade é o Otávio, jovem Otávio no gol do Cruzeiro, o Matheus Cunha então sendo emprestado com opção de compra. E a venda de ingressos para o duelo contra o Flamengo, dia 19 de agosto, jogo da Copa Libertadores, vai ser no dia 3 de agosto, no site Futebol Card, inteira R$200, meia R$100, esse jogo no Maracanã.
3: Nenhuma novidade ainda, né?
12: Não, o mercado ainda está meio devagar, ainda todo mundo esperando a Copa acabar, mas a torcida do Cruzeiro deve estar contente. Então, Matheus Cunha
13: foi embora.
12: Para o Inter, né? Então já foi ele, já foi o Wallace, então a torcida está começando a voltar as pazes com o Cruzeiro.
3: Já voltamos com notícias sobre a Copa do Mundo para você, torcedor.
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3: E deixando o ataque da França para trás, Espanha venceu e está na final da Copa do Mundo 2026. Washington.
7: Beto, pra quem não esperava isso, foi surpresa. Mais uma vez, o jogo encaixou e a Espanha foi o maior pesadelo dessa geração da França. Voltou a assombrar esse pesadelo. Com uma atuação irretocável, a Fúria venceu por 2-0 os franceses e garantiu vaga na final da Copa do Mundo pela segunda vez na história. Lembrando que a primeira vez que ela garantiu, ela venceu em 2010. Michael e Pedro Porro foram os autores dos gols da partida no AT&T Stadium em Dallas, nos Estados Unidos. A partida foi um monólogo espanhol. Desde o momento do primeiro gol, ocasionado por uma falta de Lucas Digne, a Espanha teve o controle do jogo e emendou a terceira vitória consecutiva nas semifinais contra a França. A história repetiu o que aconteceu na Liga das Nações e na Eurocopa. A Espanha aguarda a seleção que se classificar no duelo entre Inglaterra e Argentina para disputar a final da Copa do Mundo, que vai ser no dia 19, domingo, às 18 horas.
3: Marco Alero, que linda vitória da Espanha.
12: O detalhe, a Espanha ontem deu aula de futebol.
3: Primeiro taticamente, tempo, tecnicamente.
12: Brilhante, mas no segundo tempo jogou melhor do que no primeiro tempo. Deu um show de bola, ainda teve um gol anulado, bem anulado, pelo VAR, que eu acho que não gosta.
7: Não gosta.
12: Foi um gol ontem, e detalhe, ontem merecia a Espanha ter ganhado. Então, 37 jogos sem perder, já tem 2 anos. Para quem gosta de história, ontem foi 14 de julho, dia da queda da Bastilha lá na França, um dos maiores feriados. E ontem fez 2 anos que a França perdeu para a Espanha. Na Eurocopa de 2024, no dia 14 de julho. Então, 2 derrotas no maior feriado da França.
7: Essa foi para machucar, hein, Marco? Só me corrigir aqui, Beto. Eu falei que a final ia ser às 18 horas. Na verdade, a final é às 16 horas no domingo. Às 18 horas é o jogo do terceiro e quarto lugar no sábado.
12: E detalhe, talvez a Espanha bate um recorde. Pode ser campeã sem nenhuma derrota e tomou até agora um gol.
3: Um gol só. E um detalhe, Marco Aurélio, também Washington Lima, né? Que demonstração, tá? Marcou o melhor ataque, né? Que o ataque da França é poderoso. Eles marcaram 1-2 e eles ficaram só trançando bola, mas não conseguia filtrar dentro da defesa.
12: Se o francês não conheceu feijoada, eu acho que eles comeram a feijoada antes do jogo.
7: Estavam pesados,
12: da pena não jogou bem. O Dembélé não jogou bem, o ataque da França ontem não funcionou. Eles pareciam que eles achavam que
3: ia ganhar. Ia ganhar a hora que quisesse, né?
12: A hora que quisesse era só dar um toque em balão. Mas ontem a Espanha fez mais uma vez o que já vem fazendo já há alguns anos. Machucou ontem a França.
3: Então tá aí, torcedor, aí a primeira finalista, né? E a França foi eliminada, mas não é o fim dessa geração vitoriosa, eu acho.
7: Não, Beto. A Copa do Mundo 2026 acabou para a França com a eliminação para a Espanha nas semifinais, mas a geração que alcançou 2 decisões ainda tem muito o que entregar. Muitos jogadores, incluindo o trio formado por Mbappé, Dembélé e Olivier, devem aguentar ao menos até 2030 e quem sabe 2034. Para se ter uma ideia, o atual elenco, apenas os dois primeiros, Hernandes e Kanté, estavam na conquista de 2018. O último que não saiu do banco em nenhum jogo na edição da América do Norte deve ter se encerrado seu ciclo, enquanto o lateral e os atacantes vivem seus auges, tanto nos clubes quanto nas seleções, e assim seguem como opções. Há muito mais nessa lista. O próprio Olivier tem apenas 24 anos e chegará à Copa do Mundo de 2034 com 32, contra 35 do Mbappé e 37 do Dembélé. A galera ainda vai conseguir jogar. Considerando a longevidade dos atletas do futebol hoje em dia, visto que o Messi segue fazendo história e tem 39 anos e o Cristiano Ronaldo, que jogou, tem 41, são idades perfeitamente encaixáveis para os próximos torneios.
3: É um time que ainda pode dar alegria para o torcedor?
12: Sem dúvida, são jogadores, bons jogadores, experientes, e vão adquirir mais experiência para o futuro. Então eu acho que a França ainda tem um ciclo de jogadores muito bons que pode fazer grandes jogos ainda e conquistar, quem sabe, a tão sonhada Copa em 2030. Mas eu vejo que tem jogadores muito bons ainda a França.
3: E a Espanha, com a vitória, igualou uma marca histórica da Itália, é isso, Washington?
7: Beto, com a vitória sobre a França, a Espanha não apenas garantiu a vaga na final, como também igualou um recorde histórico entre seleções. A equipe comandada por Luis de la Fuente chegou a 37 jogos de invencibilidade, sequência que contabiliza tanto partidas oficiais quanto amistosos. Com resultados, os espanhóis igualaram a marca da Itália, estabelecida entre 2018 e 2021. A última derrota da Espanha foi em março de 2024, quando o time perdeu para a Colômbia por 1-0 em um amistoso. E aí, se vencer ou empatar a final, a seleção espanhola estabelece um novo recorde mundial com 38 partidas consecutivas sem derrota.
12: E depois desse jogo, a Espanha jogou com o Brasil, empatou de 1-1 e nunca mais perdeu,
7: né?
3: E hoje teremos outro jogo que promete parar no mundo. Inglaterra contra a Argentina.
7: Beto, rivais históricos dentro e fora de campo, Inglaterra e Argentina se enfrentam hoje às 16 horas nas semifinais da Copa do Mundo de 2026. A promessa é de mais uma batalha para entrar para a história entre os países. Os países são rivais desde o século XVIII, quando iniciou-se a disputa pelas Malvinas, território próximo à Argentina, que hoje é oficialmente da Inglaterra, após os ingleses terem vencido a guerra em 1980. Mas a rivalidade entre elas também tem em campo. Em 1966, na Copa realizada na Inglaterra, os ingleses eliminaram os argentinos nas quartas de final e rumo ao título, jogo que ficou marcado por ter sido responsável pela criação dos cartões no futebol. Antes, em 1962, eles tinham se encontrado na fase de grupos, com os ingleses também levando a melhor. E a resposta da Argentina vem em 1982, também nas quartas, com a histórica partida de Maradona com La Mano de Dios e o gol do século para eliminar a Inglaterra e caminhar o título.
3: Marco, olha, a expectativa de um jogo gigante hoje.
12: Um grande jogo, expectativa não só com tudo que o Osa falou, historicamente com os passados de Inglaterra e Argentina, tem também aquela decisão do gol do Messi, do Maradona de mão, então expectativa muito grande
3: hoje pro jogo. Hoje não acontece mais, né?
7: Hoje tecnologia, o VAR, né? Dependendo, o VAR vai deixar pra Argentina.
12: Pode ser o último jogo de Messi na seleção argentina, se perder já não vai mais na próxima Copa, eu acho que não vai. Ou então, do outro lado, pode ser a despedida de Harry Kane e outros jogadores muito importantes da Inglaterra. Então, assim, é um jogo hoje histórico que vale muito.
3: Seguinte, a Inglaterra, ela tem um sistema também de marcação muito curioso, forte, né?
12: Como a gente viu ontem no jogo de ontem, a gente não pode gravar, quanto o favoritismo não favoreceu a França. Então, assim, eu vejo hoje a Inglaterra um pouco mais motivado, porque não vem de prorrogações, igual a Argentina veio de duas prorrogações. Eu acho que o time da Argentina está cansado.
3: Eu sinto, né? Mas independente de cansado.
12: Mas é um bom time que a gente não pode... E o Messi fazer história, até porque ele pode ser agora o artilheiro da Copa isolado.
3: É um jogo, quem perder vai perder. Vai
7: sentir, né, muito,
3: vai,
7: né?
3: Vai sentir muito.
12: A dúvida é só na arbitragem de hoje, né?
7: Já a gente vai falar de arbitragem.
12: É o queridinho mesmo.
7: Já vem
3: então, mas assunto. Antes de falar de arbitragem, vamos falar de coisa boa. 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E o destaque, camisa 10 da Inglaterra, pode levar os ingleses em uma final após 60 anos.
7: E eu vou até botar a música dele aqui, ó. Beatles com Hey Jude. Jude Bellingham, destaque da camisa 10 da Inglaterra. Meio torneio com destaques ali. Tem o Mbappé como artilheiro, o Messi como artilheiro. O meia Jude Bellingham pode assumir o protagonismo e levar os ingleses ao título. Depois de marcar no jogo da estreia, na vitória por 4-2 sobre a Croácia, Bellingham teve uma atuação abaixo da média no empate contra Gana, assim como o restante da equipe. No entanto, no encerramento da fase de grupos, o jogador de 23 anos voltou a brilhar com um gol e uma assistência no triunfo sobre o Panamá. A partir das oitavas de final, aí que ele virou gigante. Jude se tornou peça fundamental para o sucesso do time comandado por Thomas Tuchel. Diante do México, o meia balançou as redes duas vezes na difícil classificação no estádio Azteca e na vitória por 3-2. Na sequência, Bellingham decidiu contra a Noruega com dois gols anotados no Red Rock Stadium em Miami. Agora ele possui 6 tentos marcados nessa edição e aparece em quarto lugar no ranking de artilheiros da competição. Além disso, o Jude Bellingham com um grande desempenho nesse Mundial, se tornou o terceiro maior marcador inglês na história do torneio. Isso só com 23 anos, Beto.
3: O McCorner é um jogador que pode mudar todo um jogo.
12: Diferenciado. Tanto a Argentina como tem o Messi e outros jogadores, a Inglaterra também tem os seus jogadores diferenciados. Então hoje vai ser um jogo muito legal de se ver, uma história muito marcante nessa... De confronto entre Argentina e inglês. Até mesmo quem gosta de história procura saber por que que a Argentina jogou com aquela camisa azul que vai jogar hoje e por que que a Argentina jogou com aquela camisa.
7: A história é muito jogo. Legal.
12: A história muito legal.
7: Mas o Marco Aurélio, eu posso perguntar, Beto? Pode. Marco Aurélio, o Brasil hoje fala inglês hoje?
12: O Brasil hoje eu acho tudo em inglês hoje, né?
7: Hoje tem que falar nada, hoje as né? cores do Brasil é branco e vermelho.
3: Não tem que falar nada.
12: Tem que arrumar jogador para as próximas Copas do Mundo. Ó,
3: e falando de Argentina, uma polêmica está no ar. Messi nunca perdeu o jogo apitado por árbitro de Inglaterra e Argentina.
7: Beto, é claro que a escolha do árbitro para a semifinal da Copa do Mundo é Argentina e Inglaterra hoje às 16 horas. Claro que tem repercussão e é claro que ia gerar ali uma polêmica. A FIFA escalou o norte-americano de origem marroquina Ismael Efati para comandar a partida, auxiliado por também o norte-americano Corey Parker e Cale Atkins. A principal razão das críticas é o retrospecto envolvendo Lionel Messi em jogos no quais o Efati, o juiz, atuou em alguma função de arbitragem. Segundo levantamentos publicados por veículos especializados, as equipes de Messi venceram todas as 5 partidas em que o árbitro apitou. O dado levou parte dos torcedores ingleses a levantar suspeitas sobre um suposto favorecimento à Argentina, embora não haja qualquer evidência de manipulação. O árbitro Efati foi o quarto árbitro na final da Copa do Mundo de 2022, quando a Argentina derrotou a França nos pênaltis por 3-2. Já em 2023, após a goleada do Messi ao Inter, estava chegando no Inter Miami, o árbitro comandou a final da primeira edição do Leagues Cup. Na ocasião, o clube da Flórida venceu o Nashville nos pênaltis e conquistou o primeiro título na era Messi no Inter Miami. Então ele já é um velho conhecido ali.
3: Você concorda, Marco Aurélio?
12: Pode ter influência sim, mas hoje com tanta tecnologia, tanta câmera em cima de jogadores, esperamos que hoje não tenha
7: esse polêmica,
12: vexame,
7: né?
12: Igual nós tivemos naquela Copa no Peru, que todo mundo sabe que foi tudo armado pra gente. Esperamos que hoje o árbitro norte-americano esteja concentrado no jogo e na regra, e não em favorecer a Argentina, porque a Argentina não precisa disso. Então, uma boa seleção.
3: Essa final de Copa do Mundo vai contar com os parâmetros da FIFA. Que história é essa?
7: Ela vai contra, Beto, os parâmetros, porque o intervalo da Copa do Mundo de 2026 no MetLife Stadium em Nova Jersey terá 30 minutos. Que é, segundo o jornal britânico The Times, a FIFA dobrou a duração da pausa entre os tempos, permitido em seu próprio regulamento. Ela quebrou o próprio regulamento. Além do tempo comum, serão realizadas apresentações musicais por cerca de 11 minutos. O planejamento da FIFA contraria o próprio regulamento publicado pela entidade. Isso porque o artigo 36.1 das regras do Mundial determina que as normas International Football Association Board sejam seguidas ao longo do torneio. No regulamento da instituição, Lei 7 prevê que o intervalo habitual tem que ser de 15 minutos. Pode ser alterado apenas se o árbitro da partida achar que está acontecendo alguma coisa estranha e deixar com que isso aconteça.
3: O árbitro hoje não está mandando nada.
7: Pelo jeito não manda em nada.
12: Lamentável essa decisão da FIFA, até porque 30 minutos o jogador perde a motivação, esfria.
7: Esfria.
12: Tem que voltar tudo de novo. Por que a FIFA está fazendo isso? Para
3: patrocínio.
12: Dinheiro. Só isso, nada mais. Infelizmente, é só dinheiro que a FIFA pensa.
3: Então fica aí. Então essa. E falando de craque da seleção brasileira, Endrick entrou na mira dos times italianos. É isso aí, eu acho.
7: É isso, Beto. O Endrick entrou na mira do Roma para a temporada 2026-2027. O brasileiro retornou ao Real Madrid após o empréstimo junto ao Lyon no primeiro semestre do ano. Segundo o jornal italiano La Gazzetta dello Sport, o clube da capital pode tentar o empréstimo do jovem brasileiro que sofre a concorrência nos merengues. O Real conta com o Mbappé na posição dele, Rodrigo e Vini Júnior, entre outras na posição. Ainda de acordo com a publicação, o técnico José Mourinho do Real Madrid pode ser um empecilho para a negociação. Em 2024, o Special One deixou o Roma detonado por Dan Fred, dono do clube italiano. Hendrick chegou ao Lyon em janeiro deste ano após os franceses pagarem 1 milhão de euros pela transferência. Isso mostra que a Roma provavelmente vai precisar desembolsar um valor considerável ao Real Madrid pelo brasileiro.
3: Você acha que isso é bom para o Hendrick?
12: Para o jogador é ótimo, é dinheiro no bolso dele. Mas para a seleção não muda nada, porque a seleção agora é tudo turista. Agora,
3: turista. Aqui, outro destaque também, né? Outro detalhe também, né? É a questão da segurança do jogo de hoje, hein, Marco?
12: Hoje houve uma segurança dobrada nos Estados Unidos e os Estados Unidos.
3: Que as duas torcidas mais fanáticas, né?
12: Fizeram um esquema lá que uma está no lugar e a outra está no outro, completamente distante um da outra, exatamente para não ter confronto, porque já vem um confronto de história e já vem um confronto de decisões de Copa do Mundo. Então, para as torcidas não encontrarem, ficou uma num canto e a outra no canto, então estão bem separados. Mas lá nos Estados Unidos, a gente sabe, né?
3: Se pau come, né?
12: Pau come, prende mesmo e pode ser filho de quem for, que vai preso.
3: Outra informação também, se tivesse nos Estados Unidos um estádio para 200, 250 mil pessoas...
7: Estava cheio hoje.
3: Era
12: Argentina, eu tive o prazer de assistir Argentina e Nigéria na Copa de 2014 no Mineirão, o que eles são fanáticos. E detalhe, eles vão para o estádio mesmo sem ingresso.
7: Eles vão sem ingresso, eles dão um jeito de entrar.
12: E dão um jeito de entrar, isso eu vi aqui no Brasil, no Mineirão.
3: Então tá aí, né? Então vamos começar aí o nosso destaque. O que é o seu destaque aí, eu acho?
7: Roberto, meu destaque vai ser negativo. Eu vi nas redes sociais ontem uma chuva de brasileiros torcendo pra Argentina, Beto. Pra mim, isso...
3: Fala assim, 100 mil, né?
7: Não, e torcendo pra Messi. Eu gosto muito do Messi, claro, o maior jogador do mundo, ainda em atuação. Mas vamos falar a verdade, torcer pra Argentina é brincadeira, hein?
3: E o seu destaque?
12: Meu destaque também é negativo, porque no domingo você fica meia hora esperando o futebol voltar pra ver show.
7: Eu não quero ver Justin Bieber.
12: Eu não assisto isso.
7: Não quero ver Shakira.
12: Eu acho que você tem que ver espetáculo. Espetáculo é o futebol. Show, se você quiser, você entra lá e assiste em outra plataforma. Então, pra mim, a FIFA, mais uma vez, dando bola fora.
3: Fica aí, né? Que é inovação, né?
12: Pra quem inovação gosta de show...
3: Futebol é bola rolando.
12: Ou é futebol ou é espetáculo. Espetáculo deixa pra ele
3: ver. E um detalhe que você falou, Macorelinho, e quem joga futebol sabe, né? Quem gosta do futebol... 30 minutos, os jogadores vão perder aí.
7: Vão esfriar o corpo.
12: E se você está perdendo, você já fica nervoso. Se você está ganhando, você já fica ansioso.
3: Né? Então,
12: é difícil.
3: E
12: a torcida fica como?
3: E o show vai ser de quem, Washington?
7: Justin Bieber, Shakira, Beto.
12: Rafaela vai adorar.
7: A Bela também, Isabela Moreira também vai adorar o show.
3: Então tá aí. Vamos agora com... Vamos começar. Tem mais um destaque. Pode ser mais um destaque para você.
7: Mais um destaque pra mim, Beto? Então vamos mais um destaque de ontem. Como eu disse, Beto, ontem também compartilhando nas redes sociais, assim, vendo que o americano, Beto, está apaixonado pelo futebol e não tinha noção de quanto o futebol é grande, já que lá o futebol americano e o basquete são os maiores esportes. Os americanos, Beto, estão chocados com essas semifinais. Estão falando que isso não existe, que o futebol é gigante e estão querendo aumentar o futebol no próprio Estados Unidos. Então eu acho que essa Copa do Mundo, Beto, vai fazer com que lá vire uma chave e o futebol entre, o soccer, como eles chamam, entre os mais
3: futebol, gente, o futebol americano está
7: melhorando bastante.
12: O próprio Trump já pediu para ver se faz o Mundial nos Estados Unidos com 48 equipes.
7: Não, ontem eu vi um vídeo de um americano, Beto, que ele tava totalmente chocado porque um dos maiores jogadores de futebol americano, até esqueci o nome dele, que foi marido da Gisele Bündchen, tem somente 15 milhões de seguidores no Instagram, o que pra eles era muito. Quando eles viram que o Salah tem 60 milhões, eles falam assim, realmente o futebol é gigantesco,
3: até no mundo menos aqui. Teve, né?
7: Até o vozinha chegou nisso.
3: Exato. Então fica aí. Agora o Marco Aurélio, e o placar de hoje?
12: Meu placar hoje está no meu bolão 2-1, Inglaterra.
3: Meu também vai ser. Eu não vou ter mais, vai ser 3x2 para a Inglaterra. 3x2 para a Inglaterra.
13: Eu e o Marco Aurélio erramos com a França, eu tô com medo.
12: Será que
13: aqui
12: o Big Jack vai estar lá hoje? Que ele teve no último
13: ele
12: jogo.
13: Teve. E ganhou. E ganhou, exatamente. Ele ganhou. Teve no jogo Inglaterra e Noruega. Ele ganhou. Torcendo para a Inglaterra, ele venceu.
3: Eu falo o placar 3x2 porque eu tenho certeza. A Argentina não deixa de marcar gol. Exato. Essa que é a verdade.
13: Beto, eu acho que.
3: Eles são guerreiros, eles não, até o último minuto eles vão lutar, e é um jogaço hoje, viu?
13: Um jogaço, pra mim, hoje, Beto, 2x1, na verdade, Beto, jogo empatado 2x2 nos pênaltis em Inglaterra, rapaz.
3: E outro detalhe também, eu acho que foi um assunto, né, nas redes sociais, que a Gazeta, Gazeta TV, né, deu um show ontem, só eles transmitiram
13: o jogaço de ontem.
12: E se não me engano... a decisão no domingo é só TV Cazé.
13: Será que é só TV Cazé?
3: Aí
13: a Cazé deu um banho na Globo.
12: Porque a Globo vai passar em terceiro lugar e a Globo tem só um jogo.
13: Ela só pode escolher mais um jogo, né?
12: Ela só pode escolher um jogo.
3: Fica aí essa interrogação.
13: E a Cazé TV tinha preferência em escolher os jogos exclusivos, né? Então, vamos ver se vai ser a final.
3: E um detalhe, né? Porque o pessoal, é só na internet, não. Hoje o celular, qualquer celular no YouTube, entra o jogo ao vivo.
12: De graça.
3: De graça, ao vivo, né? Então fica aí.
12: Não precisa.
3: Vamos começar com a saideira, então?
13: Vamos. Beto, que é uma saideira, então? É do que a gente estava falando aqui. E, ô Marco Aurélio, eu acho que ela acabou... O Cazé TV acabou de sofrer um golpe duro ali, que eu acho que ele não vai conseguir transmitir com exclusividade. E a Globo e a SBT vão conseguir fazer a transmissão. Teve mudança de última hora, foi agora há pouco que mudou.
12: E eu vi que a Globo tá querendo colocar a narração de Renata Silveira.
13: Na final?
12: Na final. Renata Silveira.
13: Eu não entro nesse assunto que é muito polêmico, não, mas.
12: Renata Silveira na final.
13: Ei, rapaz, então eu acho que é isso aí.
12: O Galvão Bueno SBT.
13: E o Galvão Bueno na SBT.
12: Vou ficar na cadeira dele.
3: Fica aí essa interrogação, né? E a sua saideira,
12: Marcos? Saideira que amanhã volta o futebol brasileiro. Amanhã temos rodada do Campeonato Brasileiro. Amanhã tem Botafogo e Santos e Vitória e Vasco da Gama. Então o Campeonato Brasileiro retorna amanhã com dois jogos. Aí tem jogos na quinta, na sexta, no sábado e no domingo. Aí começa de novo. O pau começa a cair a folha aí no Campeonato Brasileiro. Copa do Brasil, Libertadores e Sul-Americano já começa aí na semana que vem.
3: E volta, né? Normal no futebol.
12: Volta,
3: né?
12: Amanhã. Ah, amanhã já começa o futebol brasileiro aí em todo vapor.
3: Mais uma saideira aí, eu acho.
13: Ô, Beto, mais uma saideira, inclusive, é do, falar aqui de perto, do Atlético Clube, que entrou em campo na terça-feira, que a gente acabou não falando, acabou perdendo pro Operário, partida complicadíssima, e no sábado o Atlético joga contra o Goiás também, fora de casa, jogo complicado pro Atlético na Série B. Vamos ver como o Atlético vai se comportando, até agora tá na 12ª colocação.
3: E o Seleção 93 volta amanhã, aqui na 93 FM, Corrida Serra. Aí, um abraço, Marco Aurélio.
12: Um abraço, torcedor, até amanhã.
3: Um abraço aí, torcedor, mais uma vez aí, brilhando no YouTube.
13: Quem brilha no nosso YouTube é ele, Jaime Júnior, 93 FMBQ, no YouTube. Assista com a gente com imagens das nossas discussões e palpites dos jogos. É, o Seleção 93 vai ficando por aqui. Vem chegando o Tá Na Mesa na 93 FM, na Corrida da Serra. É a hora do professor. Aquele abraço e até amanhã.
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7: 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Um excelente início de tarde pra você. Hoje é dia 15 de julho, quarta-feira, e você está na 93 FM em Barbacena. Vem aí, tá na mesa, sua companhia na hora do almoço.
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7: 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E dando pontapé inicial em mais um Tá Na Mesa ao vivo na sua 93 FM. Música boa e a sua companhia na hora do almoço. Ao meu lado, Bia Zonzin e Rafa Bertola. Boa tarde, meninas.
27: Boa tarde, Washington. Boa tarde, Rafa. E pra você que tá ouvindo o nosso Tá Na Mesa.
28: E é claro, uma boa tarde pra você que está nos ouvindo na melhor hora do dia, a hora do almoço.
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13: 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Meninas, hoje tem um começo especial aqui. Tem alguém fazendo aniversário?
27: Tem, esse mês de julho tá cheio de aniversários, hein? E hoje o cantor e compositor Samuel Rosa, vocalista do Skank, tá fazendo 60 anos. E pra nossa hora do almoço, nada melhor do que ter um som de Skank, né?
13: Nossa, gosto demais. Skank abrindo com Ainda Gosto Dela.

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1: As hepatites virais são doenças que afetam o fígado e muitas vezes evoluem de forma silenciosa sem apresentar sintomas nas fases iniciais. Por isso, muitas pessoas convivem com a doença sem saber, o que reforça a importância da informação, da prevenção e do diagnóstico precoce. Apesar de serem um importante desafio para a saúde pública, as hepatites virais podem ser prevenidas e, em muitos casos, tratadas com excelentes resultados quando identificadas a tempo. Para falar sobre esse assunto, recebemos a médica de família e comunidade, doutora Rafaela Neto, da Unimed Barbacena. Seja muito bem-vinda ao Escolha Viver Bem da Unimed Barbacena, doutora Rafaela Neto.
2: É um prazer estar aqui com vocês. Agradeço o convite para falar sobre um tema tão importante. As hepatites virais ainda afetam milhões de pessoas no mundo, mas a boa notícia é que grande parte dos casos pode ser prevenida, diagnosticada precocemente e, em muitos casos, tratada ou até curada. Informação é uma das principais formas de cuidar da saúde.
1: Doutora Rafaela, para começarmos, o que são as hepatites virais e por que elas ainda representam um desafio importante para a saúde pública, mesmo com tantos avanços na medicina?
2: As hepatites virais são doenças causadas por vírus que acometem o nosso fígado, que é um órgão fundamental para o funcionamento do nosso corpo. Existem vários tipos, mas os mais conhecidos são as hepatites A, B, C, D e E. Cada uma tem uma forma diferente de transmissão e evolução, incluindo transmissão fecal-oral, sexual, contato familiar. E aí, o grande desafio é que muitas pessoas ficam infectadas durante anos, sem apresentar muitas vezes qualquer sintoma. Enquanto isso, o vírus pode continuar causando lesões no fígado e, em alguns casos, evoluir para cirrose ou câncer de fígado. Hoje temos vacinas muito eficazes para as hepatites A e B, e a hepatite C pode ser curada com medicamentos modernos em mais de 95% dos casos. Mesmo assim, ainda existem muitas pessoas que não sabem que estão infectadas e, por isso, o diagnóstico precoce continua sendo essencial.
1: Quando falamos em prevenção, muita gente pensa apenas em vacinação. Quais são as principais formas de transmissão das hepatites virais e quais cuidados podem ajudar a reduzir o risco de infecção?
2: A vacinação realmente é uma ferramenta muito importante, principalmente contra as hepatites A e B, mas ela faz parte de um conjunto de medidas de prevenção. A hepatite A é transmitida principalmente pela ingestão de água ou alimentos contaminados e pela falta de higiene. Por isso, lavar bem as mãos, consumir água tratada e manter boas condições sanitárias são medidas fundamentais. Já as hepatites B e C são transmitidas principalmente pelo contato com sangue contaminado, e isso pode acontecer pelo compartilhamento de seringas, agulhas, materiais para tatuagem ou colocação de piercing, sem esterilização adequada, além do compartilhamento de objetos cortantes, como lâminas de barbear e alicate de unha. A hepatite B também pode ser transmitida por relação sexual sem preservativo, e até mesmo da mãe para o bebê durante gestação ou parto, quando não são adotadas medidas preventivas. Por isso, as principais formas de prevenção são manter a vacinação em dia, usar preservativo nas relações sexuais, nunca compartilhar objetos pérfido cortantes e procurar estabelecimentos que sigam normas rigorosas de esterilização.
1: Muitas pessoas descobrem uma hepatite viral apenas durante exames de rotina. Quais sinais podem indicar que algo não vai bem com o fígado e quais exames são importantes para identificar a doença precocemente?
2: Na maioria das vezes, especialmente nas hepatites B e C, a pessoa não sente absolutamente nada por muitos anos. Esse é justamente um dos maiores perigos da doença. Quando os sintomas aparecem, podem incluir cansaço excessivo, perda de apetite, náuseas, dor do lado direito do abdômen, urina escura, fezes alteradas para cores mais claras e pele ou olhos amarelados, o que chamamos de icterícia. Como muitas pessoas não apresentam sintomas, os exames então são fundamentais. Um simples teste rápido ou exame de sangue pode identificar a infecção. No Sistema Único de Saúde, inclusive, existem esses testes rápidos para hepatites B e C, gratuitos, seguros e com resultados em poucos minutos. Quem já recebeu transfusão de sangue antes da década de 1990, quem fez tatuagens ou piercings sem condições adequadas de higiene, compartilhou objetos cortantes, usou ou já usou drogas injetáveis, tem múltiplos parceiros sexuais ou nunca realizou esse tipo de exame, deve conversar com um profissional de saúde sobre a necessidade de fazer a testagem.
1: Muito obrigada, doutora Rafaela, por sua participação aqui conosco, trazendo orientações tão importantes sobre a prevenção e o diagnóstico precoce das doenças do fígado.
2: Eu que agradeço o convite. quero deixar então uma mensagem muito importante para todos os ouvintes. Cuidar do fígado é cuidar da vida. As hepatites virais podem ser silenciosas, mas temos hoje muitas estratégias de prevenção. Exames simples para o diagnóstico e tratamentos altamente eficazes. Procure manter sempre a sua carteira de vacinação atualizada e adote hábitos seguros. E se você nunca fez o teste para as hepatites B e C, ou acredita que possa ter tido alguma situação de risco, procure uma unidade de saúde. Descobrir cedo faz total diferença e pode evitar complicações graves no futuro. Muito obrigada pela oportunidade e um grande abraço a todos os ouvintes.
1: Ficamos por aqui e retornaremos daqui 15 dias com mais uma edição de nosso programa. 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
2: 93 FM, meio-dia e 32.
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1: 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Bisonzinho vem chegando com conteúdo aqui pra gente.
2: Vou indicar um filme que eu gosto muito, pra quem gosta dos filmes e da mente genial de Guilherme Del Toro. É o clássico O Labirinto do Fauno, que vai voltar aos cinemas agora em qualidade 4K. Uma verdadeira fábula para adultos, onde mergulhamos em um mundo de magia que se mistura com os horrores da guerra. O longa consegue explorar como a fantasia, a imaginação e a inocência podem atuar como mecanismos de resistência e refúgio diante da crueldade da opressão. Eu particularmente gosto muito desse filme.
1: Fez parte da infância. Sim. Não vou mentir, a primeira vez que eu assisti, quando criança, não entendi nada, Bia. Mas depois, mais velho, eu adorei o filme.
2: Quando criança, a gente não consegue entender muito bem. A gente vai mais pela magia do filme.
1: Sim, exatamente.
2: Mas depois dá pra entender bem a mensagem do filme.
1: Exatamente. Vamos com música, então?
2: Vamos.
1: Paramore chegando com The Only Exception. Lembrando que hoje, tá na mesa, tá especial. 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
1: Tá na Mesa segue fazendo companhia na sua hora do almoço e o Brasil registrou a abertura de 2 milhões e 900 mil pequenos negócios no primeiro semestre de 2026. Vamos dar aquele giro de notícias. O número supera por 12% o total registrado no mesmo período do ano passado. Os microempreendedores individuais representam 75% desse total, com foco principal no setor de serviços. O presidente da Sebrae destaca que o dinamismo da economia e a facilidade para abrir empresas impulsionam esses resultados. O Sudeste lidera o volume de novas empresas no país. E Minas Gerais consolidou-se como o segundo estado brasileiro com maior número absoluto de microempreendedores individuais também ativos. Um levantamento detalhado pelo Núcleo de Estudos Econômicos de Inteligência da Fecomércio, utilizando dados até junho de 2026, revelou que o território mineiro reúne exatamente 1.852.470 profissionais formalizados neste regime, ou seja, notícia boa para Minas Gerais. O microempresário tá gostando de abrir empresa aqui.

0: fechando com o som de U2 hoje.
1: Isso mesmo, há 29 anos, em 1997, o U2 lançava o single Last Night on the Earth.
0: A gente vai fechando assim também o nosso Tá Na Mesa. Tá Na Mesa vai ficando por aqui, mas a gente volta amanhã sempre com música boa, informação pra te fazer companhia e tem resultado também de promoção que hoje foi lá da Gross Laser, legal, um kit completo com a caneca, super bacana, um caderno personalizado. E quem ganhou foi a Larissa Mara, no final do número 4101 do bairro São José. Parabéns, Larissa, nossa equipe já vai entrar em contato pra você saber como vai retirar o seu prêmio, tá bem? Biazonzinho, uma boa tarde, um bom almoço pra você.
1: Boa tarde, Austin, bom almoço, pessoal, até amanhã.
0: Vem chegando aí o Conectados, eu, JP Amaral e Bela Moreira. A alegria continua, não sai daí que a gente já volta.

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4: 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Uma boa tarde pra você nessa quarta-feira, dia 15 de julho. Você está em Barbacena, Minas Gerais, bem aí, conectados. 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Vem comigo que vai

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1: 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Música boa, seu horário mais divertido da rádio é aqui na 93, sempre com apoio de Sede Plan, Plano de Saúde, Homem.com e Aromas Decor. Vamos nessa, no Conectados. Minha mesa hoje, JP Amaral.
2: Boa noite.
3: Eu ia falar boa noite,
2: gente.
3: Boa noite,
2: já tô em outro tempo.
1: E a Bela.
4: Boa tarde, JP.
1: Ó, eu vou perguntar pros meninos aqui, antes da gente começar o Conectados, pra quem é a torcida hoje? Argentina ou Inglaterra?
2: Inglaterra.
1: Eu acho que o Brasil
2: não tem
1: hoje
2: argentino,
1: é fechado com a Inglaterra, né? Sai fora, sai gente. Fora. Brasileiro que torce pra Argentina não vai
4: ser. Tô o dia inteiro cantando Hey Jude.
1: É, boa. Hey Jude. Ô, JP, tem algum inglês aí que você admira pra gente entrar?
2: Nossa, no gente, eu não sei nada de futebol, mas estou com você, Inglaterra.
1: Inglaterra. Eu também tô com a Inglaterra. Ó, uma música que os torcedores da Inglaterra estão cantando é Oasis com Underworld. Vou começar com ela pra dar boa sorte pro jogo de hoje. E, ó, você vem com a gente que hoje o Brasil é inglês.

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1: Levantando seu astral com Shakira e Daida. Shakira, inclusive, vai estar no palco domingo, né? No palco da Copa.
2: A gente tá mais animado pra esse after de shows do que os jogos de fato, né?
1: Nossa, JP, então eu estou ao contrário de vocês, porque eu estou muito bravo com esse jogo. Vai fazer parar 30 minutos do meu futebol pra assistir Justin Bieber e Shakira. Não quero. Os jogadores vão ficar descansados. Eu queria que todo mundo tivesse cansado, não tivesse nem tempo pra parar. Só virasse o lado do campo. Vamos seguindo conectados, falando daqueles assuntos que a gente gosta. Vamos falar de filme, porque o que já foi o maior canal do YouTube Brasil vai virar filme. Galinha Pintadinha, o filme, ganha data de estreia e pôster oficial, Bela Moreira.
3: Sim, Washington, o projeto nos cinemas inaugurou uma nova fase da personagem com um filme feito em animação 3D, bem diferente do conteúdo produzido no YouTube até aqui. A animação também promete ser uma aventura para todas as idades e famílias, não apenas para as crianças. Na trama, a galinha vive um dos momentos mais emocionantes de sua vida, à espera do primeiro filho ao lado do galo Carijó.
1: Que bonitinho.
3: Mas seus planos viram de cabeça para baixo quando um erro improvável provoca uma troca que separa mães e filhotes. Com isso, Pintinho Amarelinho acaba distante em um lugar cercado de mistérios e desafios. Ao mesmo tempo, um visitante inesperado surge na vila, surpreendendo a todos. O filme ganhou seu primeiro pôster nessa semana, divulgado nas redes sociais da marca. Cheio de cores, o pôster apresenta um novo visual da protagonista e mostra alguns dos personagens inéditos da história, incluindo Pintinho Amarelinho, o filhote da galinha e do galo Carijó, já com a data de estreia marcada para o 1º de outubro.
1: Eu queria que o Thiago Rossi estivesse aqui, porque sabe quem sabe mais as músicas da Galinha Pintadinha do que as crianças? Os pais das crianças.
2: Inclusive, foi o Thiago Rossi que me passou essa notícia. Olha só. Mas vou contar uma história pra vocês. Que ano passado eu fui num congresso de comunicação e a gente teve uma palestra com o criador da Galinha Pintadinha. E a gente teve acesso a esse filme. Assim, a gente não viu tudo, mas a gente viu uma cena não finalizada e foi muito legal.
1: Olha só.
2: Ele contou pra gente, tipo, o processo de criação desse filme. Foi muito bacana, gente.
1: Olha só, JP, nosso crítico de cinema. Com acesso antecipado.
2: Foi muito legal. Foi uma experiência muito bacana. E é isso, vamos torcer pra esse filme ser bom.
1: Tomara que seja bom.
3: Nossa. Acho que vai ser legal.
1: Eu fecho muito Galinha Pintadinha. Minha irmã era pequena, adorava Galinha Pintadinha. Sei todas as músicas de cor, sou fã da nossa querida Galinha Pintadinha, a maior galinha do YouTube.
4: Não tô podendo gastar, mas não tô podendo ficar sem beber.

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1: Vem com a gente no Conectados que a gente conta de tudo pra você. 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Vamos seguindo o Conectados. E, gente, vou falar pra vocês. Se tem um reality show que flopou,
2: foi esse.
1: Eu não imaginava que Boninho ia flopar desse
2: acabar.
1: Jeito. Mas a Casa do Patrão se tornou um dos maiores flops televisionados do Brasil. JP Amaral.
3: Pois é, Washington, o reality da Record apresentado por Leandro Hassum, nosso querido dublador do Meu Malvado Favorito e dos Caras de Pau, enfrentou críticas desde o início, com comparações ao BBB. Eu acho que não tem como fugir, né?
2: Não tem como fugir. É o padrão de reality, ainda mais que o Boninho.
3: É, exato.
2: É o Boninho que tava fazendo.
3: E ainda a resistência do público. Participantes chegaram a comentar dentro da casa que o programa flopou nas redes, não conseguindo engajamento suficiente para se tornar um fenômeno cultural. A condução de Hassum também foi alvo de comentários negativos, já que muitos espectadores sentiram falta de firmeza e ritmo na apresentação.
1: Inclusive, ele saiu da apresentação.
3: Ele saiu. Tiraram.
1: Sim, que tá tão fofo, assim, não sabia.
2: Eu tenho que defender ele, porque no começo o Thiago Leifert também deu uma tropeçada no BBB. E o Tadeu também deu uma tropeçada no BBB. Então, assim,
1: você trocar pra virar um apresentador não é tão fácil, né?
2: Não é fácil. Eu defendo ele nesse quesito.
3: Mesmo nesse cenário, alguns episódios ganharam repercussão com a eliminação de Mari Bernandido. Ao deixar o programa, a transista descobriu que havia saltado de 1.400 seguidores para 14 mil seguidores no Instagram. O que é bem pouco, né?
1: Bem pouco.
2: Um reality.
3: E a reação dela, que foi sem surpresa, com indiferença, o que acabou viralizando nas redes sociais. A cena foi considerada por internautas como o melhor vídeo da Casa do Patrão, mostrando como momentos isolados conseguiram chamar atenção, mesmo em meio ao baixo desempenho geral do programa. E fica a reflexão, né? Seria azar ou sorte? O ganhador de um reality pode sair milionário e, ao mesmo tempo, anônimo, sem precisar lidar com a fama. Nesse caso, talvez o verdadeiro prêmio seja a tranquilidade.
1: Verdade, eu nunca tinha pensado
2: nisso. É dinheiro e tranquilidade.
3: Eu acho que o negócio do reality show é você, né, ser famoso e não o dinheiro. O dinheiro você vai juntar depois.
2: Ah,
3: não.
2: Eu acho um equilíbrio das duas coisas.
1: Eu também acho que tem que ser um
2: equilíbrio das duas coisas.
1: É igual os reality shows. Eu adoro o reality show americano, porque o reality show americano tem dessa diferença do... O pessoal entra no reality não pra ser famoso, mas sim pra vencer o reality. Então a gente encontra melhores jogadores nos Estados Unidos. Eu queria que no Brasil fosse assim, mas no Brasil o pessoal quer é ganhar seguidor. E o pessoal da Casa do Patrão não vai ganhar seguidor nenhum.

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0: Conecte-se com a 93FM. Fica ouvindo a gente aí no seu rádio, do seu ladinho, dando risada, escutando as histórias inacreditáveis. É aqui no Conectados. E ó, gente, a mentira tem perna curta.
3: Ela vai
0: aparecer. Tem. A traição também, ela vai aparecer. Você não importa pra onde você fugir, ela vai aparecer.
3: Ela vai te encontrar.
0: E ela vai te encontrar da maneira, às vezes, da pior maneira possível.
3: Exatamente. E mais aí, inusitada.
0: Não adianta você ir atrás, não. Mas um homem processou um restaurante após ele ser encontrado numa situação meio inusitada ali, ô Bela Moreira.
3: Pois é, Washington, um vídeo publicado nas redes sociais acabou se transformando em um caso de justiça na Itália. Um homem decidiu processar um restaurante após aparecer ao lado da amante em uma gravação promocional divulgada no TikTok.
0: Foi pego.
3: O episódio aconteceu na cidade de Catânia, no sul do país. Segundo a imprensa italiana, a esposa do cliente reconheceu o marido nas imagens compartilhadas pelo estabelecimento. Após descobrir a relação extraconjugal, ela pediu o divórcio e o expulsou de casa.
0: Tá mais justo. Do que certo,
3: mais justo. Apesar da repercussão envolvendo a traição, a ação judicial tem outro foco. O processo, conduzido pela Organização de Defesa do Consumidor, sustenta que o cliente teve sua privacidade violada ao ser filmado sem consentimento e sem autorização para o uso da sua imagem em uma campanha promocional. Se a denúncia avançar, o restaurante poderá responder a uma ação civil por danos e também enfrentar sanções previstas na legislação italiana de proteção de dados. Gente,
4: mas ele não processou porque ele apareceu.
3: Ele não processou porque ele apareceu, claro, ele processou porque a esposa dele viu, né? E ele foi expulso.
0: Exatamente.
3: De casa.
0: Mas, assim, gente, ó, não me entendam a mal, pelo amor de Deus. Mas, assim, errado ele não está de ter processado.
3: Ele aproveitou a situação. Mas, assim, eu acho que ele não processaria se a esposa dele não tivesse
0: descoberto. Não tivesse visto, né?
4: Exatamente.
0: Se ele não tivesse sido pego...
3: Ele teria deixado
0: pra lá. Ele teria deixado a água rolar, né? Aí ninguém reclama. Quando não é pego, ninguém reclama, né? Tá bom
3: ninguém
0: demais.
3: Reclama.
0: Vem chegando mais música. João Neto e Frederico e Matheus Cauã. Escolta.

0: Matheus e Cauã.
1: Obrigado, João Neto, Frederico.
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0: jogando na nostalgia aqui no Conectados. The Smith com Heavens Know I Miss Her Now. Musicaço aqui na 93FM. Conectados e roteando na sua 93. Fica com a gente aqui, com as melhores histórias, o horário mais divertido da sua rádio é aqui, sempre com apoio de Sede Plan, planos de saúde, homem.com, moda masculina, ó, tá fazendo frio, vai lá, busca aquela jaqueta, aquela calça bonita, é na homem.com, e Aromas Decor, o lugar onde você vai encontrar o melhor presente, o presente perfeito, é na Aromas Decor, aquela loja cheirosíssima. Manda aquele abraço pra Daisy. Gente, vamos continuar falando aqui. A gente vai continuar quase falando no assunto restaurante.
1: É, a gente adora comida, né?
0: Exatamente.
1: A gente tá todo com fome.
0: Só que o processo agora pode vir é do restaurante, porque misturou IA com comida, você já sabe, né, JP?
1: Ih, já era.
0: O pessoal é maldoso, mas um cliente usou uma inteligência artificial pra colocar a imagem de uma barata em cima de um lanche e ainda pediu por isso, JP.
1: Pois é, o pedido do hambúrguer foi feito por meio de um aplicativo de delivery e chegou na casa do cliente cerca de meia hora depois. Horas depois, o cliente solicitou o reembolso com uma foto da suposta barata e uma mensagem detalhando a situação.
0: Não é possível, cara.
1: Pois é, ao tentar entender o que aconteceu, a denúncia começou a levantar suspeitas e os funcionários começaram a analisar os detalhes na foto. Abre aspas para o proprietário da hamburgueria. A batata estava totalmente limpa. A gente também não coloca maionese na tampa do pão. Como que tem maionese na tampa do pão?
0: Começou a questionar
1: ali. Sendo que a gente sempre coloca embaixo. Questionou o proprietário, que também notou que a cor da maionese estava diferente. O estabelecimento mandou um motoboy ao local para buscar o lanche com a suposta barata. No entanto, o cliente não atendeu.
0: Eu acho que ele só queria o dinheiro.
1: Eu acho que ele só queria o dinheiro.
0: Ou mais um hambúrguer. Exatamente. Ou mais um hambúrguer. Ah, será que ele manda mais um? Ah, eu, aí se eu fosse o restaurante também, eu enchi o saco ali. Eu ia jogar pra justiça em cima dele.
1: Exatamente.
0: Mas eu vou te falar, esse negócio de criar imagem com IA, assim, eu já enganei uma galera no meu Instagram, onde eu coloquei uma foto de um coelho no meu ombro e deixei lá. Fingi que
2: nada. Todo mundo acreditou.
0: Mano, a galera perguntou com ele.
1: Essas zoadinhas são saudáveis.
0: Essas são saudáveis,
2: mas uma barata.
0: Não, uma barata é sacanagem.
1: É sacanagem.
0: Aí não, se eu fosse o dono desse restaurante, eu ia pra cima dele agora.

0: som de Sabrina Carpenter, na 93 FM. A loirinha mais invocada de 2025, 2026.
1: A melhor loirinha.
2: A melhor loirinha.
0: Nossa, tem dois fãs aqui, os dois cantando aqui nos estúdios. Inclusive, a gente podia, igual eu sempre falo pra Grada, a gente podia um dia trazer um ouvinte nosso pra passar um conectado aqui com a gente, porque o fora de microfone,
1: que é o off,
2: é muito legal.
0: Então, um dia, quem sabe, fica
1: sorteio
0: aí.
1: Sorteio de fã.
0: Um sorteio pra um fã. Participa com a gente aqui. Sorteio é legal demais. E olha, gente, vamos continuar falando. Falando de fã, eu podia até fazer um reality, quem sabe. Mas um reality baseado no jogo de tabuleiro Monopoly, que eu amo, inclusive. Adoro jogar Monopoly.
2: Legal, muito legal.
0: Banco Imobiliário também, adoro.
1: Mas nunca eu achava complexo. Mas complexo? Depois que você cresce e entende,
0: é muito bom. Eu gosto de jogar isso com meus amigos, que a gente começa a negociar um com o outro ali. É muito bom,
2: tem
0: cara.
2: Tem um muito legal que eu jogo com meu namorado, que é o Banco Imobiliário Mundo. Que é
0: mundo?
2: Que são todos os continentes.
0: Ah,
2: você pode comprar. Tipo assim, é a mesma dinâmica do Banco Imobiliário do Monopoly normal, só que o nome dos lugares onde você constrói e compra são organizações mundiais e países.
0: Caraca, olha só, legal. Então você compra a Itália, por exemplo.
2: Você pode comprar a Itália, construir na Itália. Mais caro.
0: É, porque eu lembro que tinha uns lugares que eram mais caros.
2: Se eu não me engano, é Estados Unidos, Canadá e México.
0: Legal. Quando eu jogo meus amigos, eu adoro comprar um Maracanã. E se eu não paro o Maracanã, eu fico triste.
2: Muito legal.
0: Mas, ó, um reality show baseado no jogo Monopoly vai agitar a Netflix com um prêmio de 2 milhões de reais,
1: velho. Vantagem.
2: Isso. O programa vai reunir 12 participantes em um cenário que recria a praça da cidade, onde eles precisarão usar estratégias, formar alianças e negociar propriedades para evitar a falência. O último jogador a se manter com dinheiro e bens será declarado vencedor, levando para casa o prêmio milionário. A dinâmica segue a essência do jogo original, mas com a pressão e dramaticidade de um reality show. Para se inscrever, os candidatos devem enviar um vídeo de 1 minuto falando sobre si, explicando por que querem participar, qual seria a sua estratégia e o que fariam com o prêmio. Além disso, é necessário enviar 2 fotos recentes, uma de rosto e outra de corpo inteiro, com opções de mais 3 imagens. O reality chega em um momento de expansão da marca Monopoly, que também ganhará um filme produzido pela Hasbro em parceria com a Lucky Chap e a Lionsgate.
0: Não, mas um filme do Monopoly?
1: Será que vai ser o velhinho tentando comprar as coisas?
0: Um filme
2: talvez
0: do Monopoly.
2: A ascensão do velhinho do Monopoly.
0: Nossa, não é possível. Não. Aí eu já não fecho, mas...
1: Só um reality show funciona agora.
0: Eu acho que sim. Filme. Mas vocês participariam desse reality show?
2: Porque participaria, com certeza.
0: Eu participaria pelo prêmio, mas eu sou péssimo jogando Monopoly.
2: Eu também, mas eu participaria pelo prêmio. Só a dinâmica de ganhar 2 milhões de dólares.
0: Já chama atenção, né?
1: Já chama.

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1: E assim a gente vai fechando o nosso Conectados com o grupo Menos é Mais Coração Partido, Sam Smith e Diamonds. O Conectados é o horário mais divertido da sua rádio. E não tem,
2: não tem outro igual,
1: hein, JP? Bela, e eu vou me despedindo de vocês, JP Amaral, uma boa tarde pra vocês.
2: Tchauzinho, uma boa tarde, Washington, uma boa tarde, Isa.
3: Boa Bela tarde Moreira. Pra vocês, até amanhã.
2: Até amanhã,
1: gente. Até amanhã mesmo.
3: Até amanhã.
1: Você vai ficando por aqui, sempre com apoio de Sede Plan, Planos de Saúde, Homem.com e Aromas Decor. Amanhã a gente tá de volta nesse mesmo horário na sua rádio. Aquele abraço.
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6: Na 93 FM, 2:05.
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9: Olá, tudo bem? Uma boa tarde para você. Estamos de volta por aqui na programação 93 FM e a partir de agora você confere com a gente o Mega Pop.
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9: Olá, tudo bem? Estamos de volta por aqui na programação 93 FM e agora com o Mega Pop. Então vem com a gente curtir o melhor da música pop, informação, fofocas, promoção, tudo isso e muito mais nessa tarde aqui na programação 93 FM Mega Pop com apoio cultural de Silveira Super Mais e Baco Buffet. Simbora então, para começar, The Weeknd, Timeless.

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1: Essa é a 93 FM, a Rádio Que Show. Notícias chegando. Quem chega dessa vez é Thiago Rossi. Alô, Thiago, boa tarde.
2: Boa tarde, Jackson. Boa tarde, amigos do Mega Pop. Os trabalhadores nascidos em setembro e outubro, que receberam, em média, até R$ 2.766 por mês em 2024, começam a receber nesta quarta-feira o abono salarial de 2026. Neste lote serão pagos R$ 5.400 milhões a cerca de 4,3 milhões de beneficiários, com valores que variam de R$ 136 a R$ 1.621, conforme o tempo de trabalho no ano base. O benefício é destinado a quem está inscrito no PIS/PASEP há pelo menos 5 anos, trabalhou com carteira assinada por no mínimo 30 dias em 2024 e atende aos critérios de renda. A consulta pode ser feita pela carteira de trabalho digital, portal gov.br, telefone 158, além dos aplicativos Caixa Tem e Benefícios Sociais Caixa. E uma operação da Polícia Civil do Rio de Janeiro e do Ministério Público realizada nesta quarta-feira cumpriu mandados em Minas Gerais, Rio de Janeiro, São Paulo e Paraná contra um grupo suspeito de lavar mais de R$ 100 milhões provenientes do tráfico de drogas. As investigações apontam que empresas de fachada eram usadas para movimentar recursos de facções como Comando Vermelho, PCC e Terceiro Comando Puro, além de indicarem uma possível ligação financeira com um integrante da estrutura de financiamento da organização terrorista Al-Qaeda. Até o momento, 10 pessoas foram presas e a justiça determinou o bloqueio de bens e ativos dos investigados. E a República Democrática do Congo enfrenta um surto de ebola que já ultrapassa 2 mil casos confirmados e provocou 754 mortes, segundo autoridades de saúde. A Organização Mundial de Saúde, OMS, e a Médicos Sem Fronteiras alertam que a doença se espalha em ritmo sem precedentes, com a maioria dos novos casos ligada a cadeias de transmissão desconhecidas. Atualmente, não há vacina nem tratamento específico para a variante Bundibugyo, embora um ensaio clínico com um viral tenha sido iniciado para avaliar sua eficácia. Bem, eu vou ficando por aqui, mas às 15 horas você confere mais informações aqui, direto da redação. Fica ligadinho, fica bem informado, fica com a 93FM. Um abraço e até mais.
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0: Portia, Last Night, encerrando essa sequência aqui do Megapop 93 FM.
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2: Bom demais você com a gente, curtindo o Mega Pop nessa tarde. E olha só, hein? O perfil oficial de Phil Collins anunciou hoje, quarta-feira, uma edição especial para celebrar os 45 anos de Face Value, seu histórico álbum de estreia solo, lançado em 1981. A principal novidade é um box de luxo com 4 LPs que chega às lojas em 18 de setembro, reunindo uma série de gravações inéditas. Para marcar o anúncio, Phil Collins também disponibilizou uma versão ao vivo, nunca lançada, de You Know What I Mean, registrada durante um show em Parks Palace em Pasadena em 1982. Além do álbum original remasterizado em meia velocidade nos estúdios de Abbey Road, o box traz apresentações inéditas gravadas em 1982 e 1985, uma versão nunca lançada de Tomorrow Never Knows dos Beatles e a versão completa de Over the Rainbow, cuja gravação aparecia apenas parcialmente no disco original. Lançado em 1981, Face Value marcou a estreia solo de Phil Collins e apresentou ao mundo clássicos como In the Air Tonight, consolidando o músico como um dos maiores nomes do rock e do pop dos anos de 1980. E, obviamente, a gente curte um som dele aqui no Mega Pop 93 FM, Phil Collins, para matar saudades.
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2: Bom demais, você com a gente nessa tarde curtindo o Mega Pop e valendo pra você, olha só, em dois deliciosos Egg Burgers do Mamonas Lanches em Barbacena, com três endereços: no bairro Bom Pastor, no Pontilhão, com drive-thru funcionando até as 5 da manhã, e também no Barbacena Shopping. Mande um WhatsApp pra gente aí, 999-25-2750. 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

0: Miley Cyrus, por aqui no Mega Pop 93 FM, End of the World. Fique por aqui, daqui a pouquinho tem muito mais. Mega Pop 93 FM.
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4: 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E a hora?
5: 93:39. Uma excelente tarde para você.
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5: Uma excelente tarde para você. E a gente segue por aqui na tarde desta quarta-feira, 15 de julho de 2026. Esse é o Mega Pop. Participe! Boa música, informação e promoção para você, tá bom?
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5: Isso aí, Mega Pop 93 FM. Hoje, aqui no Mega Pop, você está concorrendo a dois Egg Burgers do Mamonas Lanches. 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E aqui na 93 FM, você pode faturar então dois Egg Burgers, presentão aí do Mamonas Lanches. 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Vamos lá, simbora, agora com saudade. Paula Toller, Kid Abelha, por aqui no Mega Pop, pintura íntima. Uma excelente tarde. 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

0: Sebastian Stason, One Day in Your Life, aqui de abelha, pintura íntima. Participe aí, hoje você está concorrendo aqui no Mega Pop, a dois Egg Burgers lá do Mamonas Lanches. 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E aqui na 93 FM, durante o Mega Pop, você está concorrendo aqui a dois Egg Burgers do Mamonas Lanches. 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
0: Agora são 3h20, informação chegando, direto da redação com Isabela Moreira. Tudo bem, Isabela? Boa tarde.
2: Boa tarde, Jackson. Tudo bem com você? Tô chegando aqui com mais notícias direto da redação. A tradicional corrida de carrinho de rolimã passou a ser oficialmente reconhecida como modalidade esportiva e atividade de lazer em Minas Gerais. A lei, sancionada e publicada nesta quarta-feira, busca valorizar e preservar a prática, reconhecendo sua importância cultural e recreativa. Embora não preveja a criação de campeonatos, incentivos financeiros ou novas obrigações para o poder público, a legislação formaliza o status esportivo da atividade, que marcou a infância de gerações de mineiros e continua presente em encontros, competições e eventos realizados em diversas cidades do estado. Um adolescente de 17 anos foi apreendido pela Polícia Militar na manhã desta terça-feira durante uma operação no bairro Grogotó, em Barbacena, após denúncias de tráfico de drogas, porte ilegal de arma de fogo e ameaças a moradores. Segundo a PM, ao perceber a aproximação dos militares, o jovem fugiu com um revólver e efetuou um disparo na direção da equipe durante a perseguição, sendo contido após um cerco realizado com o apoio da Polícia Militar Rodoviária. Com ele em sua residência, os policiais apreenderam um revólver calibre 38 com munições, um simulacro de pistola, uma porção de cocaína, um aparelho celular e materiais utilizados para o fracionamento de drogas. O adolescente foi encaminhado à Delegacia de Polícia Civil, acompanhado por sua representante legal. E Barbacena voltou a aparecer entre as cidades mais frias de Minas Gerais nesta terça-feira. Segundo o Instituto Nacional de Meteorologia, o INMET, o município registrou temperatura mínima de 7,7 graus, ocupando a 10ª posição no ranking estadual e sendo a cidade mais fria da região do Campo das Vertentes. A menor temperatura do estado foi registrada em Maria da Fé, com 1,3 graus negativos, seguido por Monte Verde, Patrocínio, Varginha, Bambuí, Machado, Passos, Conceição das Alagoas, Formiga e Uberaba. Vou ficando por aqui, Jackson, mas mais tarde a nossa equipe volta com mais notícias direto da redação.
0: Muito bem, Isabela, um abraço para você, obrigado aí pelas informações aqui no Mega Pop 93 FM. 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E essa foi mais uma edição direta. Direto da redação.
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0: São 3h23. Bruno Mars, Anderson Paak, Skate.

0: Charlie Brown Jr., Meu Novo Mundo, Bruno Mars e Anderson .Paak. Escape. Fiquem por aqui, daqui a pouquinho a gente volta com muito mais no Megapop 93 FM. 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
4: Isso aí, bem melhor com a 93 FM Mega Pop. Agora tem Medusa, Good Boys, Lance Control, são 3:37.

0: Engenheiros Nova aí, no Megapop 93 FM, números One Republic Sunshine. Faltando 14 para as 4 e agora o quadro Olhar Certo, com a oftalmologista doutora Débora Laguardia.
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2: Olá, eu sou a doutora Débora Laguardia, oftalmologista. Você gostaria de usar vitamina para ajudar a visão? Saiba que nem todo mundo tem indicação para fazer uso dessas vitaminas e que elas são específicas para um determinado tipo de doença chamada degeneração macular relacionada com a idade. Quero esclarecer também que não existe vitamina para curar nem prevenir catarata. Então, não podemos dizer que existe vitamina para fortalecer a visão, mas sim uma medicação que tem uma fórmula específica para o olho, que tem eficácia comprovada até o momento para doença e degeneração macular. Ah, e não são vitaminas comuns, viu? É uma composição específica para a visão. Então, se você nunca usou vitamina, fique tranquilo, porque nem todo mundo tem indicação de usar. Faça sua consulta oftalmológica para saber se você tem a indicação. Um beijo, até o próximo programa Olhar Certo.
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0: Muito bem, é isso aí, doutora Débora Laguardia, no quadro Olhar Certo, aqui no Megapop 93 FM. 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

Sempre bom, né? Viajar pelo tempo, matar saudades. É isso aí, Can Can, encerrando o Mega Pop dessa quarta-feira aqui, 93.3 Liberty. Ainda rolou o Jota Quest, Morrer de Amor, John Lennon e Dub. E quem fatura, olha só, em dois deliciosos Egg Burgers do Mamonas Lanches foi a Jennifer. Jennifer do bairro de Nice, telefone 98855, final 20. Faturou então dois Egg Burgers do Mamonas Lanches, que aqui em Barbacena funciona em três endereços. 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Alô, Jennifer, pode passar aqui na 93 FM, tá bom? Para você pegar aí o seu Vale Brinde e depois saborear aí dois Egg Burgers lá do Mamonas nas Lanches. Jennifer, do bairro de Inês, abraço pra você, você patrou, tá legal? Pode passar aqui, como eu disse, a partir de amanhã, na 93 FM. Fique com a gente, vem aí, Wander Antunes com Circuito Sertanejo, em seguida Guto Costa com Fala Comigo. Forte abraço, até a próxima, em 93.3, a rádio que é show.

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4 e 7. Olá, boa tarde, gente que se liga na gente. Estamos chegando com o Circuito no Ar. Emoções da metade de mais uma semana. Quarta-feira tá aí. Olha só, hoje, dia 15 de julho de 2026. Nos próximos minutos, vai conferir comigo aí músicas sertanejas que a galera se liga, pede e a gente rola. Vamos que vamos. Para começar, tem Michel Teló. Aliás, depois de amanhã tem Michel Teló na região, ao vivo, na exposição de Paiva, Entrada Franca, e eu estarei lá com a galera também, ok? Vamos que vamos. Começando com Toda Forma de Amor, regravação e versão sertaneja de Michel Teló na canção de Lulu Santos.

0: 4:21. Muito bom ter você com a gente aí. E olha, Traia Véia realmente tá fazendo e acontecendo, né? Essa música é do Roupa Nova, Grupo Roupa Nova, na versão sertaneja. É, os corações não são iguais. Você conferiu comigo aqui, tá certo? Traia Véia e tem mais pra rolar. Vamos rolar aqui, Zé Ricardo e Thiago.
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0: Agora, 4h29.
1: Fechando a primeira parte do nosso circuito sertanejo de hoje, a nossa tardezinha, e a Panda com Ícaro e Gilmar, Baqueado. Essa aí é unanimidade, todo mundo curte, canta e sempre pede pra gente aqui. Se você pede, a gente rola. Lógico, volto já já com muito mais.

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4:35. Estamos de volta para fechar a nossa participação por hoje no Circuito Sertanejo. Último bloco começando e começa com Zé Neto e Cristiano. Resumindo, essa é uma daquelas que vale a pena aumentar o volume.

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Faltam 15 para 5. O nosso som no ar. Que legal ter você. Investe em mim, Zé Vaqueiro. Essa é a 93 FM. Esse é o Circuito Sertanejo. Junto com você. Em casa, no trabalho, no trânsito, no fonezinho de ouvido, pela internet, onde quer que esteja. O que vale é essa companhia agradável do outro lado. Vamos que tem mais. Muito mais. Que tal curtir agora Kleber e Cauã?

4:52. Pois é, chegamos ao final de mais um Circuito Sertanejo, agradecendo sua companhia e sintonia do outro lado do rádio. O Guto Costa tá pintando na área, vai rolar aí o Fala Comigo e eu volto amanhã às 5 da madrugada para acordar Barbacena e região de Bem com a Vida, como tradicionalmente acontece há quase 20 anos. No astral legal do seu rádio, muito mais. Aquele abraço, boa tarde.

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5: 93 FM 5:01.
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9: Ótima quarta-feira pra você, vem comigo. Esta é a 93 FM Barbacena, Minas Gerais. Eu sou o Guto Costa com você até as 7, já sabe. Esse é o Fala Comigo. Vamos abrir a sequência agora com ela, Ana Castela, nosso quadro.

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1: 93 FM, 5:10.
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1: Bom, galerinha, agora eu vou dar um pulinho lá na nossa central de jornalismo para saber as notícias.
3: Oi, Guto, tudo bem? Tô chegando aqui com mais notícias direto da redação. A Prefeitura de Barbacena, por meio da Diretoria de Mobilidade Urbana da Secretaria Municipal de Segurança Pública, iniciou blitzes educativas na região da Cruz das Almas para orientar motoristas e motociclistas sobre a nova sinalização e o radar de controle de velocidade que começa a operar nesta quinta-feira. Durante a ação, equipes de trânsito e da Guarda Civil Municipal distribuem panfletos, esclarecem dúvidas e reforçam a importância da adaptação às mudanças. De acordo com a administração municipal, o equipamento terá velocidade máxima de 40 km por hora e foi instalado para aumentar a segurança viária e reduzir o risco de acidentes no trecho. A Secretaria Municipal de Cultura e Turismo apresenta nesta quinta-feira, às 9 da manhã, no Salão Ouro do Hotel Master Plaza, as 15 candidatas selecionadas para o concurso Rainha das Rosas e Flores 2026. O evento reunirá a imprensa, patrocinadores, autoridades e convidados e marcará o início da programação oficial do concurso, que integra a tradicional Festa das Rosas e Flores. Durante a cerimônia, também será anunciado o embaixador do concurso, que neste ano tem como tema Florescer, com foco na valorização do meio ambiente e da sustentabilidade. As candidatas foram escolhidas em uma seletiva realizada no último dia 5 de julho no Automóvel Clube de Barbacena, que contou com a participação de mais de 50 concorrentes. E o Ministério da Fazenda publicou novas regras para a publicidade de apostas online no Brasil. Agora, os anúncios das chamadas bets devem exibir alertas obrigatórios sobre os riscos de vício e a perda de dinheiro. O governo também proibiu que comentaristas e jornalistas usem sua autoridade para incentivar jogos. Quem descumprir as normas pagará multa de até 20% do faturamento ou perderá o direito de operar. O objetivo é proteger o cidadão contra o endividamento e combater plataformas ilegais. Eu vou ficando por aqui, Guto, mas mais tarde a nossa equipe volta com mais notícias direto da redação.
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1: 93 FM, 5:17. 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
2: Fala comigo, pessoal. Ótima tarde pra você. No modo férias, né? Dando aquela descansadinha, mas já já eu tô de volta, hein? Aguenta aí.

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2: Fala comigo, galera. Tamo aí, ritmo de férias, mas ó, bora de música.
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4: Na hora, na hora, na hora. Abrindo a sequência agora pra você na 93, pra matar a saudade, hein? Maus Bocados com o Cristiano Araújo.

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2: Fala comigo, pessoal, no modo férias, hein? Mas, ó, não preocupa não que é rapidinho, a Pai Bola já passa. Enquanto isso, ó, vamos de música.

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0: Agora sim. Ótima noite para você, vem comigo, esta é a 93 FM Barbacena, Minas Gerais. Eu sou o Guto Costa, com você até as 7. E já sabe, né? Para participar é só discar, ou então manda um zap zap que eu tô te esperando. Um beijo salado para você em toda a região, você que está ouvindo no carro, no trânsito, né? Sempre ligadinho na 93, dá uma buzinadinha, vem comigo. Vamos abrir mais uma sequência? Agora com eles, Pixote, Nem de Graça.

0: Pode ficar melhor, pode ficar melhor. Leva a mão, não.
1: Fala, Lamão!

Fala comigo, pessoal. Ótima tarde pra você. No modo férias, né? Dando aquela descansadinha, mas já eu tô de volta, hein? Aguenta aí.

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1: Fala comigo, galera. Tamo aí, ritmo de férias, mas ó, bora de música.
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2: E vamos lá, sempre em alto astral. Beira instalado pra você em toda a região. Você de Barracena, você da região, você que tá perambulando, você que tá nas vias de acesso à cidade. Uma ótima viagem pra você que está chegando. Seja bem-vindo a esta, que é a Cidade das Rosas, Barracena, Minas Gerais. Abrindo a sequência pra você, Guilherme Benuto. Meus vícios.

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2: 93 FM, 10 minutinhos para 7.
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2: Fala comigo, galera. Tamo aí, ritmo de férias, mas ó, bora de música.

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2: 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Fala comigo, pessoal, no modo férias, hein? Mas, ó, não preocupa não que é rapidinho, é pai bola, já passa. Enquanto isso, ó, vamos de música.

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0: 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As notícias do governo federal que movimentaram o país no dia de hoje.
2: Olá, boa noite.
1: Boa noite para você que nos acompanha em todo o país.
2: Quarta-feira, 15 de julho de 2026.
1: Vamos ao destaque do dia na Voz do Brasil.
2: Vacinação em gestantes.
1: Imunização de grávidas pelo SUS reduziu casos graves de bronquiolite em bebês menores de 6 meses.
2: Os dados são do Ministério da Saúde. Natália Koslick.
3: Até agora, mais de 1.200.000 doses da vacina contra a bronquiolite foram aplicadas no país.
1: Você vai ouvir também prova de vida.
2: Quem precisa fazer comprovação no INSS está recebendo aviso do governo federal.
1: Fique atento, a mensagem não solicita dados do cidadão. Márcia Fernandes.
4: Não são enviados links, nem são solicitados dados como CPF ou endereço.
2: E ainda, novas regras de publicidade para bets começam a valer sexta-feira.
1: Está proibida a veiculação de análises sobre eventos esportivos que induzam a realização de apostas.
2: Também está vedada a divulgação para crianças e adolescentes. Nazi Brum.
5: Entre as principais regras da portaria publicada no último dia 10, está a divulgação de advertências ao apostador sobre os riscos de apostas online.
1: Hoje, na apresentação da Voz do Brasil, Mariana Jungmann e Luciano Seixas.
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1: A vacinação de gestantes no SUS contra bronquiolite reduziu pela metade os casos graves da doença em bebês.
2: Os dados foram publicados esta semana pelo Ministério da Saúde.
1: Essas e outras vacinas presentes no esquema vacinal das gestantes ajudam a evitar internações e óbitos de mães e de seus bebês.
3: A vacina contra o vírus sincial respiratório, principal causador da bronquiolite, protege o bebê ainda durante a gestação até os primeiros meses de vida. É esse o período em que o risco de complicações respiratórias é maior. A obstetra Michele Egídio explica como funciona o mecanismo de imunização nessa fase da vida.
6: Vai passar anticorpos para a criança, mas não necessariamente ela vai conseguir impedir que a criança não tenha doença, mas vai impedir as formas mais graves, as que exigem internação. Então a criança já vai ter algum tipo de imunidade ao vírus, então vai ter uma doença um pouco mais leve do que normalmente ela teria se a mãe não tivesse se vacinado.
3: Disponível na rede pública desde dezembro, a vacina contra a bronquiolite é indicada a partir da 28ª semana de gestação. Assim que completou o tempo necessário, a técnica de enfermagem Fernanda Larissa da Silva compareceu a uma unidade básica de saúde para garantir sua proteção e de sua bebê.
7: Essencial, tanto para mim quanto para a criança. Não ter que ficar indo direto ao hospital e a saúde dela está íntegra, a minha também.
3: Até agora, mais de 1.200.000 doses da vacina contra a bronquiolite foram aplicadas no país. De acordo com dados publicados essa semana pelo Ministério da Saúde, a vacinação de gestantes no SUS levou à redução de 52% dos casos graves da doença entre bebês com menos de 6 meses. O calendário vacinal de gestantes contém ainda outros imunizantes, como destacou a diretora substituta do Departamento do Programa Nacional de Imunizações, Ana Catarina de Melo Araújo.
8: Nós temos a vacina DPTA, que é a vacina que protege para coqueluche. Ela deve ser realizada a partir da 20ª semana de gestação. A vacina hepatite B, que é uma vacina que nós fazemos desde a infância, mas existem ainda algumas gestantes que não receberam. Então é importante receber a vacina contra a influenza, que ela é anual, e a vacina também da Covid-19. Então são doenças que, quando acometem as grávidas, elas têm um comprometimento importante, levando à internação e óbito.
3: Caso a gestante tenha perdido alguma das doses no tempo recomendado ou tenha quaisquer outras dúvidas, basta procurar a unidade de saúde mais próxima de casa com a caderneta em mãos para verificar sua situação junto aos profissionais de saúde. Reportagem Natália Koslick.
2: E neste mês, a saúde bucal também está em pauta.
1: É o Júlio Neon, que alerta para os cuidados diários e prevenção de doenças bucais.
2: O Sistema Único de Saúde oferece atendimento básico e especializado.
9: O Júlio Neon chama a atenção para a importância dos cuidados com a saúde bucal e da prevenção de doenças. Entre as principais recomendações estão escovar os dentes com creme dental fluoretado pelo menos 3 vezes ao dia, usar fio dental diariamente, reduzir o consumo de alimentos com alto teor de açúcar, evitar o uso de produtos derivados do tabaco e moderar o consumo de bebidas alcoólicas. Também é indicado procurar atendimento odontológico sempre que houver sinais, como dor persistente, feridas na boca que não cicatrizam, sangramento nas gengivas ou dificuldade para mastigar. Pessoas que utilizam próteses dentárias devem manter a higienização adequada e realizar acompanhamento periódico. Quem precisar de atendimento odontológico pelo SUS deve procurar a unidade básica de saúde mais próxima de casa. Quando necessário, o paciente será encaminhado para atendimento especializado, conforme a organização da rede de saúde do município. Graziela Mendonça, para a Voz do Brasil.
1: Você já ouviu falar em soroterapia? A técnica consiste na aplicação de vitaminas e outras substâncias diretamente na veia de pessoas saudáveis.
2: E é usada em casos de desidratação ou em casos em que a pessoa não consegue receber nutrientes pela alimentação.
1: Mas tem gente buscando tratamento para aumentar energia e até rejuvenescimento.
2: Cuidado com essas promessas milagrosas de detox ou imunidade instantânea que aparecem na internet.
1: A Anvisa alerta, nenhuma evidência científica comprova esses benefícios.
10: A Agência Nacional de Vigilância Sanitária, Anvisa, alerta que a soroterapia não substitui tratamentos médicos nem oferece benefícios comprovados para aumentar a imunidade, rejuvenescer, promover desintoxicação ou melhorar o bem-estar de pessoas saudáveis. O procedimento só deve ser realizado em casos com indicação clínica e sob orientação de profissional habilitado. A soroterapia consiste na aplicação de vitaminas, nutrientes e outras substâncias diretamente na veia. Segundo a Anvisa, esse tipo de tratamento é indicado apenas em situações específicas, como pacientes desidratados, internados ou que não conseguem receber nutrientes pela alimentação. A agência também chama a atenção para os riscos do excesso de vitaminas, que pode provocar náuseas, vômitos, dores de cabeça e alterações no funcionamento do fígado e dos rins. A Anvisa esclarece que não existe cosmético injetável. Produtos aplicados por injeção devem ser aprovados como medicamentos ou dispositivos médicos. Claudimário Carvalho, para a Voz do Brasil.
2: A Previdência Social vai realizar atendimentos em todo o país nesse fim de semana.
1: O serviço será destinado à realização de perícias médicas e avaliações sociais, etapas obrigatórias para concessão de benefícios.
2: Ao todo, são 20.900 vagas em todo o país.
1: Para ser atendido, o cidadão precisa agendar pelo site ou aplicativo Meu INSS ou por ligação para a Central 135.
2: Mais informações em gov.br/INSS.
1: Vamos falar agora de um dos serviços do INSS, a prova de vida.
2: Ela é feita de forma automática por meio de informações das bases governamentais.
1: Mas os beneficiários que não foram identificados estão sendo informados por meio de mensagens de WhatsApp enviadas diretamente pelo governo federal, que precisam fazer a comprovação de vida.
2: E um aviso importante: o Instituto não envia mensagens solicitando CPF, telefone, reconhecimento facial ou qualquer outro dado pessoal para a realização da prova de vida.
11: A prova de vida do INSS é um procedimento para confirmar que o beneficiário de aposentadoria, pensão ou outro benefício continua vivo. Com isso, são evitados pagamentos indevidos. Hoje em dia, a prova de vida é feita de forma automática, cruzando a base de dados. Mas se o beneficiário não for identificado nesse cruzamento, ele é avisado que deve fazer a prova de vida por meio de mensagem de WhatsApp. A autenticidade da informação é garantida por um selo azul de conta verificada. O banco que paga o benefício também envia notificação pelo aplicativo ou pelo extrato bancário. Mas é preciso ter atenção. A mensagem enviada apenas comunica da necessidade da realização da comprovação de vida. Não são enviados links, nem são solicitados dados como CPF ou endereço. Como ressalta a presidente do Instituto Nacional do Seguro Social, INSS, Ana Cristina Silveira.
12: O INSS não liga, não envia servidores à casa dos beneficiários e nunca solicita dados pessoais, senhas ou qualquer tipo de pagamento para realizar a prova de vida. O Instituto também não pede CPF, endereço, dados bancários, nem envia links para atualização cadastral.
11: Para fazer a prova de vida, basta comparecer à agência bancária onde recebe o benefício levando um documento oficial com foto. Não é preciso ir numa agência do INSS. Em caso de dúvida, procure os canais oficiais no telefone 135 ou pelo site meu.inss.gov.br. Reportagem Márcia Fernandes.
1: Começou hoje o pagamento do sexto lote do abono salarial.
2: Saiba quem tem direito e como consultar o benefício.
13: Cerca de 4,3 milhões de trabalhadores podem receber, a partir desta quarta-feira, 15 de julho, o sexto lote do abono salarial referente ao ano base de 2024. O valor do benefício varia de R$ 136 a R$ 1.621, de acordo com o número de meses trabalhados com a carteira assinada em 2024. Tem direito ao abono quem está inscrito no PIS/PASEP há pelo menos 5 anos, recebeu remuneração média de até R$ 2.766 por mês em 2024, trabalhou com carteira assinada por no mínimo 30 dias no ano base e teve os dados corretamente informados pelo empregador no E-Social. Os trabalhadores podem consultar se têm direito ao benefício, o valor e a forma de pagamento através da Carteira de Trabalho Digital ou no portal gov.br. O valor ficará disponível para saque até 30 de dezembro de 2026. Por decisão judicial, trabalhadores dos municípios mineiros de Juiz de Fora, Ubá e Matias Barbosa também recebem o benefício nesta quarta-feira. Em caso de dúvidas, o atendimento pode ser feito pelo telefone 158 na Superintendência Regionais do Trabalho e Emprego ou pelos canais oficiais do Ministério do Trabalho e Emprego. Thaís de Araújo, para a Voz do Brasil.
1: O setor de serviços atingiu 1,9% de janeiro a maio deste ano, frente a igual período do ano passado.
2: É o que mostram dados divulgados hoje pelo IBGE.
14: Esse indicador mostra o ritmo de atividades no dia a dia do país, como serviços de transporte, tecnologia, restaurantes e hotéis. Na comparação com maio do ano passado, o crescimento foi de 0,4%. No acumulado de janeiro a maio, na comparação com o mesmo período do ano passado, o resultado mostra um avanço de 1,9%. Nesse mesmo indicador, acumulado de janeiro a maio, o destaque positivo ficou com o setor de informação e comunicação, que subiu 6,2%. Já o acumulado nos últimos 12 meses ficou em 2,6%. E na comparação direta de maio com o mês anterior, o segmento de tecnologia não teve variações, mas outras atividades conseguiram crescer e ajudaram a assegurar o ritmo do setor, como detalha o gerente da pesquisa mensal de serviços, Rodrigo Lobo.
15: No campo positivo, os profissionais administrativos e complementares lideraram os ganhos, impulsionados pela parte de agenciamento de espaços de publicidade, serviços de engenharia e locação de automóveis. O segundo impacto positivo em termos setoriais ficou com os serviços prestados às famílias, que avançaram 0,2%, impulsionado pela parte de restaurantes.
14: O volume de serviços no Brasil recuou 0,4% em maio, após ter registrado alta de 1,1% em abril. Reportagem Luciana Colares de Holanda.
1: A projeção de crescimento da economia brasileira para este ano se manteve em 2,3%, segundo o novo boletim macrofiscal apresentado hoje pelo Ministério da Fazenda.
2: Dentre os fatores externos que devem contribuir para a projeção estão a retomada dos conflitos entre Estados Unidos e Irã e a instabilidade dos preços do petróleo e a possibilidade de novas pressões sobre a inflação global.
1: A equipe econômica também revisou a expectativa para a inflação deste ano.
2: A estimativa passou de 4,3%. 4,35% para 5,1% em 2026, enquanto a projeção para 2027 foi ajustada de 3,5% para 3,6%.
1: De acordo com o boletim, a principal pressão continua vindo da alta dos alimentos e do setor de serviços.
2: A secretária de Política Econômica, Débora Freire, destaca como a instabilidade no mercado externo impacta a atividade econômica brasileira.
16: Basicamente, continuamos no cenário de desafio global da crise do petróleo, que tem gerado aí impactos generalizados sobre inflação e crescimento. Para o cenário de PIB, estamos mantendo a projeção de crescimento em 2,3%.
1: Estão abertos até amanhã editais da Conab para aquisição de alimentos destinados à população em situação de insegurança alimentar e nutricional.
2: São produtos como açúcar, arroz, café, carne bovina, feijão, fubá, óleo e farinha.
1: Ao todo, serão adquiridas mais de 800 toneladas de alimentos.
2: Esse volume será disposto em cestas, para então ser entregue à população, como explica Ana Rita da Costa Pinto, superintendente de abastecimento social da Companhia Nacional de Abastecimento.
17: Por meio desses editais, a Conab vai receber propostas de organizações da agricultura familiar que tenham interesse em fornecer esses alimentos. Com o recebimento dessas propostas, será possível montar mais de 37 mil cestas de alimentos nas unidades armazenadoras da Conab em Mato Grosso, Mato Grosso do Sul, Rio Grande do Sul, Santa Catarina e Paraná. E também vamos conseguir adquirir cestas já montadas, mais de 21 mil cestas já montadas.
1: As compras serão executadas pela plataforma Contrata Mais Brasil, com resultado previsto ainda para este mês.
2: A portaria que regulamenta a publicidade das casas de apostas online, as bets, entra em vigor no próximo dia 17.
1: Entre as mudanças está a proibição de utilizar estratégias ou análises sobre eventos esportivos para induzir a realização de apostas.
2: Também está vedada qualquer divulgação direcionada a crianças e adolescentes.
1: A fiscalização será feita pela Secretaria Nacional do Consumidor, do Ministério da Justiça e Segurança Pública.
18: A portaria conjunta dos Ministérios da Fazenda e Justiça e Segurança Pública é voltada para os agentes operadores de apostas de cota fixa, ou seja, as casas de aposta online, as chamadas bets. A norma estabelece que a publicidade das bets, autorizadas a funcionar no país, deve seguir os princípios do jogo responsável. Ficam proibidas a divulgação de prognósticos e a exibição de apostas premiadas que sugiram a obtenção de lucro fácil, bem como uma apresentação da aposta como suposta fonte de renda, como esclarece o secretário nacional de Direitos Digitais, Vitor Oliveira Fernandes.
19: A partir de agora, fica claro que são proibidas veiculações publicitárias que induzam os consumidores a apostarem, que emitam palpites técnicos, como se o ato de aposta fosse uma ciência ou se houvesse algum tipo de estratégia por trás do ato de apostar. Além disso, também fica vedado qualquer tipo de publicidade direcionada ao público de crianças e adolescentes que não podem ter acesso a esses produtos, já que apostas de cota fixas no Brasil são proibidas, terminantemente proibidas para menores de idade.
18: Antes da publicação de qualquer anúncio, as plataformas de internet deverão verificar se a empresa de aposta é autorizada a funcionar no país. O secretário nacional do consumidor, Ricardo Morichita, afirma que a portaria traz segurança jurídica a todos.
20: É importante porque torna claro aquilo que é ilegal, como a gente pode combatê-la e também a publicidade abusiva e a prática abusiva. É uma forma tanto da gente comunicar melhor, mas ao mesmo tempo trazer mais segurança jurídica.
18: Entre as principais regras da portaria publicada no último dia 10 está a divulgação de advertências ao apostador sobre os riscos de apostas online. As penalidades para as bets que descumprirem as regras incluem multa de até 20% do faturamento da operadora, suspensão das atividades por 180 dias e, em casos de reincidência, a cassação definitiva da licença para operar no Brasil. Reportagem Nazi Brum.
2: Restauração ecológica e produtiva da bacia do Rio Doce em Minas Gerais.
1: Estão abertas até 31 de agosto as inscrições para a seleção de projetos de recuperação ambiental na região, após os danos causados pelo rompimento da barragem do Fundão.
2: Os investimentos são do Banco Nacional de Desenvolvimento Econômico e Social, o BNDES, em parceria com o Ministério do Meio Ambiente e Mudança do Clima.
0: O edital Restaura Rio Doce está recebendo propostas até o fim de agosto. Conduzido pelo BNDES, o Banco Nacional de Desenvolvimento Econômico e Social, em parceria com o Ministério do Meio Ambiente e Mudança do Clima, o edital vai selecionar instituições para executar e coordenar projetos de restauração ecológica e produtiva em 12.500 hectares na região da Bacia do Rio Doce. O objetivo é reparar e compensar danos causados pelo rompimento da barragem de Fundão, ocorrido em 2015, em Mariana, Minas Gerais. Serão destinados ao edital 618 milhões e 750 mil reais do Fundo Rio Doce. O gerente institucional do Fundo Rio Doce no BNDES, Guilherme Tinoco, detalha as ações que deverão ser desenvolvidas pelas instituições selecionadas de acordo com o edital.
21: Ele prevê a implementação de ações integradas de restauração ecológica e produtiva, associadas à recuperação de áreas degradadas, à conservação do solo e da água e ao fortalecimento da cadeia produtiva da restauração na bacia do Rio Doce. A restauração ecológica deverá ser realizada através da recomposição da vegetação nativa. Já a restauração produtiva deve se dar por meio de sistemas sustentáveis que conciliem geração de renda e conservação ambiental.
0: As propostas para o edital Restaura Rio Doce devem ser apresentadas até o dia 31 de agosto. Mais informações estão disponíveis no site bndes.gov.br/Restaura Rio Doce. Reportagem André de Barros Lima.
1: Jovens de 16 a 29 anos têm até o dia 20 de julho para se inscrever na plataforma Juventude Solidária.
2: A iniciativa oferece vagas de voluntariado em projetos sociais de diversas áreas e, em alguns casos, prevê apoio financeiro aos participantes.
22: Jovens com idades entre 16 e 29 anos interessados em atuar como voluntários em projetos sociais, fiquem atentos. As inscrições para a plataforma Juventude Solidária estão abertas até o dia 20 de julho. A iniciativa incentiva o trabalho voluntário em projetos que beneficiam comunidades de todo o país, especialmente em regiões mais vulneráveis. As vagas são em áreas como educação, cultura, esporte, saúde, assistência social, segurança alimentar e meio ambiente. Dependendo da vaga e do perfil do participante, pode haver apoio financeiro conforme as regras do edital. Quem fala sobre a ação é a Secretária Nacional de Juventude, Vitória Genuíno.
23: A gente selecionou 1.000 projetos por todo o país e você pode ter a oportunidade de se engajar numa ação social que está acontecendo no território. E os temas são diversos: saúde, comunicação, tecnologia, cultura, direito à cidade. A oportunidade de você se engajar numa ação e, se tiver o ID jovem, pode receber uma ajuda de custo de R$300 durante 6 meses, que é o período do edital. E também todo mundo recebe um certificado de participação que vai te ajudar aí no seu currículo, na sua vida profissional.
22: Para participar, basta acessar o portal Brasil Participativo, entrar na página da plataforma Juventude Solidária e preencher o formulário de inscrição. Jovens de 16 e 17 anos precisam de autorização do responsável legal. Reportagem Luciana Vasconcelos.
1: Atenção, estudantes que participaram do processo seletivo do programa Universidade para Todos, o ProUni.
2: Já está disponível a lista de pré-selecionados na primeira chamada para o segundo semestre de 2026.
1: Os estudantes aprovados devem apresentar documentação diretamente na faculdade escolhida.
2: Nesta chamada, o ProUni ofertou mais de 471 mil bolsas de estudos, cerca de 220 mil bolsas integrais e mais de 251 mil parciais.
1: O resultado pode ser consultado no portal de acesso único ao ensino superior.
2: O prazo para comprovar as informações da inscrição começa hoje e vai até o dia 24 desse mês.
1: E essas foram as notícias do Governo Federal.
2: Uma realização da Secretaria de Comunicação Social da Presidência da República.
1: Com produção da empresa Brasil de Comunicação.
2: E agora com o Minuto do TCU. Em seguida, as notícias do Poder Judiciário e do Congresso Nacional. Boa noite.
1: Boa noite para você e até amanhã.
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5: Presidente do STF recebe ministro da Fazenda para tratar de regulamentação das PETs.
6: STJ afasta uso capião familiar sobre parte de imóvel com área total superior a 250 metros quadrados.
5: TSS reúne com empresas de pesquisas eleitorais para discutir aprimoramentos para 2026.
6: Boa noite, eu sou o Arthur Filho.
5: E eu sou Walter Lima.
6: Nesta quarta-feira, o presidente do Supremo Tribunal Federal, ministro Edson Fachin, recebeu na sede da corte o ministro da Fazenda.
5: A reunião foi uma articulação institucional para combater a lavagem de dinheiro e o avanço de facções criminosas no mercado de apostas eletrônicas clandestinas. Pablo Lemos.
7: No encontro, o ministro da Fazenda, Dário Durigan, apresentou as ações do governo para a regulamentação do setor. O presidente do Supremo Tribunal Federal, ministro Edson Fachin, reforçou a preocupação do judiciário com o mercado de apostas eletrônicas clandestinas e ressaltou algumas decisões do STF sobre o tema.
8: Decisões importantes já foram proferidas na ambiência cautelar, inclusive de proteção de benefícios sociais e proteção de pessoas vulneráveis, especialmente no tocante a mecanismos de publicidade para proteger crianças e adolescentes, bem assim os consumidores e, obviamente, os apostadores.
7: O encontro entre o presidente da Suprema Corte e o ministro da Fazenda antecede o julgamento, no segundo semestre, de ações que questionam especificamente a validade da lei das bets.
6: Para o Superior Tribunal de Justiça, o uso capião familiar não pode ser reconhecida quando o imóvel urbano possui área total superior a 250 metros quadrados, mesmo que o pedido seja apenas sobre parte do bem.
5: A usucapião é a aquisição da propriedade de um bem móvel ou imóvel em razão do uso por determinado prazo, sem oposição do dono e de outras condições legais. Fátima Uchoa.
9: Em divórcio litigioso com partilha de bens, uma mulher alegou exercer posse exclusiva sobre 250 metros quadrados do imóvel que habitava, embora a área total fosse maior. O Tribunal de Justiça de Minas Gerais negou o pedido. A quarta turma do STJ manteve a negativa, considerando que o limite previsto no Código Civil de, no máximo, 250 metros quadrados é requisito objetivo a uso capião e deve considerar a metragem total do imóvel. O relator foi o ministro Antônio Carlos Ferreira.
6: O presidente do Tribunal Superior Eleitoral, ministro Cássio Nunes Marques, se reuniu com representantes de 16 empresas de pesquisas eleitorais.
5: O encontro teve como objetivo debater regras para registros e pesquisas nas eleições. Lidiane Reis.
27: O ministro Cássio Nunes ressaltou que a reunião buscou ampliar a transparência, a segurança jurídica e a confiança pública nesse importante instrumento da democracia.
28: Pretende-se, na realidade, o fortalecimento de um ambiente permanente de cooperação, no qual seja possível compartilhar experiências, esclarecer aspectos técnicos e identificar oportunidades de aperfeiçoamento que contribuam para a ampliação da confiança pública, assegurando, ao mesmo tempo, maior segurança jurídica às entidades e às empresas de pesquisa.
27: Agora, as empresas poderão enviar propostas de melhorias referentes às pesquisas eleitorais ao Tribunal Superior Eleitoral até a próxima sexta-feira, dia 17 de julho.
6: Tribunal Superior do Trabalho mantém indenização a trabalhador que teve dados.

0: R$5.000 por danos morais.
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1: A você uma boa noite.
2: E até amanhã.
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5: Eu sou Paula Groba.
6: E eu sou Humberto Pinheiro.
5: E estes são os destaques de hoje do Jornal do Senado, que começa agora.
6: Senado endurece penas para crimes contra profissionais da saúde e da educação.
5: Aprovado o uso de emendas para atendimento pré-hospitalar dos bombeiros.
6: Avança projeto que aumenta a pena para o chamado estelionato amoroso.
5: Boa noite.
6: Boa noite.
5: Quem agredir ou ameaçar professores e profissionais da saúde no exercício da função poderá receber penas mais severas.
6: O Senado aprovou um projeto que endurece a legislação para crimes como lesão corporal, desacato, ameaça e homicídio. Repórter Pedro Pincer.
7: O plenário aprovou o projeto da Câmara dos Deputados que aumenta as penas do crime de homicídio praticados contra profissionais da saúde e da educação no exercício de suas funções. O texto também classifica como hediondo o homicídio e a lesão corporal de natureza grave ou seguida de morte praticados contra profissionais da saúde. O projeto ainda amplia as penas para crimes como lesão corporal, ameaça, incitação ao crime, desacato e outros delitos, quando praticados contra profissionais dessas áreas. O relator, senador Dr. Irã, do Progressistas de Roraima, defendeu o aumento das penas como forma de proteção à integridade dos trabalhadores.
8: Eles terminam recebendo toda essa carga, às vezes de incompreensão, às vezes de agonia das pessoas quando são procuram atendimento no Sistema Único de Saúde e muitas vezes, por sobrecarga de trabalho, essas pessoas são submetidas a esse tipo de constrangimento.
7: Como foi alterado no Senado, o texto voltará à Câmara dos Deputados para a nova análise.
5: Avançou no Senado o projeto que endurece a punição para adultos que utilizam crianças e adolescentes na prática de crimes.
6: A proposta inclui no Código Penal uma nova circunstância agravante para aumentar a pena de quem explora menores na ação criminosa. Repórter Bruno Lourenço.
9: O projeto altera o artigo 62 do Código Penal para estabelecer que a pena de um crime será agravada sempre que o agente cometer a infração com a participação de um menor de 18 anos. A medida, explicou o relator, senador Wilder Moraes, do PL de Goiás, visa combater uma prática recorrente de organizações criminosas e delinquentes adultos que aproveitam a inimputabilidade penal e recrutam adolescentes para execução de roubos ou transporte de drogas e armas.
10: Ao estabelecer uma penalidade mais severa para aqueles que se valem de menores em suas ações criminosas, o Estado envia uma mensagem clara: explorar a vulnerabilidade jurídica e social de adolescente não serão tolerados. Esses agravantes funcionariam não apenas como punição, mas também como medida preventiva, desincentivar adultos e envolverem jovens em atividades ilícitas.
9: A proposta seguiu para a Comissão de Constituição e Justiça.
5: Senadores da Comissão de Direitos Humanos aprovaram também o aumento da pena para quem comete estelionato contra mulheres em relacionamento afetivo.
6: A proposta ainda inclui golpes amorosos pela internet. Repórter Patrícia Oliveira.
11: A pena do crime de estelionato, que é de 1 a 5 anos de reclusão e multa, poderá ser aumentada de 1/3 até o dobro, quando o golpe for praticado contra mulher, em contexto de violência doméstica e familiar ou de relação íntima de afeto. A proposta da senadora Damaris Alves, do Republicanos do Distrito Federal, aprovada na Comissão de Direitos Humanos, busca combater o chamado estelionato amoroso, quando o golpista conquista a confiança da vítima ou simula um relacionamento para conseguir dinheiro, bens ou outras vantagens financeiras. A regra também vale para relacionamentos mantidos exclusivamente pela internet, em redes sociais.

0: sociais, aplicativos ou outros meios digitais. O projeto recebeu parecer favorável do relator, senador Hermes Klan, do PL de Santa Catarina.
1: O estelionato sentimental é uma violência que vai muito além do prejuízo financeiro. Ele destrói a confiança, a dignidade e a segurança emocional das vítimas, especialmente das mulheres.
0: O relator também substituiu a expressão relação amorosa por relação íntima de afeto, termo já adotado pela Lei Maria da Penha. A proposta segue para a Comissão de Constituição e Justiça.
2: E aplicativos de relacionamento podem passar a ser obrigados a informar sobre doenças sexualmente transmissíveis.
3: É o que determina um projeto aprovado hoje pela Comissão de Ciência e Tecnologia. A reportagem é de Márcio Maturana.
4: Informações sobre doenças sexualmente transmissíveis deverão ser claras, objetivas e didáticas em todos os aplicativos e plataformas de relacionamento, segundo o projeto aprovado pela Comissão de Ciência e Tecnologia, que segue para a votação final na Comissão de Assuntos Sociais. Será uma conscientização sobre sintomas, riscos à saúde, formas de transmissão, medidas de prevenção e possibilidades de tratamento, como informou o senador Esperidião Amin, do PP de Santa Catarina.
5: A plataforma digital, a internet, passou a ser um instrumento de intermediação, de, digamos, de troca de mensagens afetivas, e daí há um passo seguinte de um relacionamento mais íntimo. Portanto, essa medida preventiva vem socorrer a sociedade no momento em que este meio de intermediação passa a ser mais popular.
4: Amin leu o relatório do senador Everton, do PDT do Maranhão, que incluiu 4 emendas ao projeto apresentado pelo senador Fabiano Contarato, do PT do Espírito Santo. Uma das emendas busca evitar um excesso de notificações que possam reduzir a efetividade da medida. Outra impede que os avisos possam ser bloqueados nas configurações das plataformas. A terceira emenda substitui a expressão sites e aplicativos de relacionamento pela denominação aplicações de internet destinadas à intermediação de relacionamentos ou de encontros. E a quarta emenda obriga as plataformas a divulgarem relatórios periódicos sobre alcance, engajamento e efetividade dos avisos, sempre preservando os dados pessoais dos usuários.
2: O Senado aprovou um projeto que prorroga a autorização para que recursos do FGTS sejam aplicados em linhas de crédito específicas.
3: A medida poderá ser aplicada a entidades hospitalares, filantrópicas e a instituições sem fins lucrativos atuantes no âmbito do SUS. Repórter Douglas Castilho.
6: Implementada em 2019, essa política viabilizou até o ano de 2022 um total de R$3 bilhões a cerca de 140 hospitais filantrópicos. Os recursos são usados para que essas instituições substituam suas dívidas mais caras e imediatas por crédito a ser pago no longo prazo com juros menores. Médico, o relator da proposta, senador Nelsinho Trade, do PSD de Mato Grosso do Sul, defendeu a medida relembrando sua atuação na Santa Casa de seu estado.
7: Lá no meu estado, a Santa Casa é a quarta maior do Brasil. Eu trabalhei 17 anos lá e eu posso ver dia após dia a dificuldade daquele hospital e manter o bom atendimento.
6: O projeto também alcança as instituições sem fins lucrativos que atuem no atendimento de pessoas com deficiência. Pelo texto que segue para a sanção presidencial, fica suspensa a cobrança de eventual tributo de instituição filantrópica suspeita de não cumprir os requisitos de imunidade até decisão final de processo administrativo instaurado para esse fim, independentemente da data de ocorrência do fato gerador.
2: E o atendimento pré-hospitalar feito pelos corpos de bombeiros militares poderá receber mais recursos. O Senado aprovou um projeto que autoriza o uso de emendas parlamentares para financiar esse tipo de serviço nas ações públicas de saúde.
3: Com a mudança, estados e municípios poderão destinar verbas para a compra de ambulâncias, equipamentos, materiais e para a estruturação do atendimento prestado pelos bombeiros em situações de urgência e emergência. A legislação exige que pelo menos metade das emendas individuais reais sejam para a saúde. Pelo texto, apenas despesas que cumprirem requisitos a serem definidos pelo Ministério da Saúde poderão receber recursos de emendas. A indicação de emendas direcionadas ao Corpo de Bombeiros será facultada ao parlamentar. O texto base aprovado teve 65 votos a favor e 2 contrários. Com edição de Paulo Groba e trabalhos técnicos de Eliseu Caires, o Jornal do Senado fica por aqui. Acompanhe agora as notícias da Câmara dos Deputados. Boa noite.
2: Boa noite e até amanhã.
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9: Câmara limita a possibilidade de recurso no Superior Tribunal de Justiça.
10: Audiência pública reafirma a defesa do limite de 20 anos para patentes.
9: Deputados divergem sobre votação do projeto que combate a misoginia.
10: Boa noite. Sargento Gonçalves, do PL do Rio Grande do Norte, critica o projeto sobre misoginia. O congressista acredita que o texto pode abrir margem para criminalizar manifestações públicas de fé e interpretações de textos religiosos.
9: Sargento Gonçalves argumenta que o país deveria concentrar esforços no combate ao crime organizado e aos crimes contra as mulheres. Para ele, o projeto não contribui para a proteção feminina e pode restringir o direito de cidadãos expressarem suas convicções religiosas.
10: Nicolas Ferreira, do PL de Minas Gerais, diverge do projeto que tipifica crimes relacionados à misoginia. O deputado acredita que a proposta pode restringir a liberdade de expressão ao criminalizar críticas e manifestações de opinião.
9: Nicolas Ferreira também associa o projeto a uma tentativa de censura. Na avaliação do deputado, o Congresso deveria priorizar medidas de combate a crimes como estupro, pedofilia e violência praticada por organizações criminosas.
10: Júlia Zanatta, do PL de Santa Catarina, declara que vai votar contra o projeto que tipifica o crime de misoginia. Segundo a deputada, a proposta pode restringir a liberdade de expressão e ser utilizada para limitar críticas a agentes públicos.
9: Júlia Zanatta também reprova o governo federal por, segundo ela, substituir o termo mulher em documentos oficiais por pessoa que gesta. Para ela, a prioridade das políticas públicas voltadas às mulheres deve ser o combate à violência e o fortalecimento da segurança pública.
10: Jandira Fegali, do PCdoB do Rio de Janeiro, avalia que a tipificação do crime de misoginia busca combater o discurso de ódio e a incitação à violência contra as mulheres. Segundo a deputada, a medida contribui para o enfrentamento do feminicídio.
9: Na opinião de Jandira Fegali, o projeto contra a misoginia não fere as liberdades de expressão, de fé ou de culto, asseguradas pela Constituição. Para ela, incitar a violência contra as mulheres é um crime grave que precisa ser combatido em todos os ambientes, inclusive nas redes sociais.
10: Alencar Santana, do PT de São Paulo, repudia a fala de colegas da oposição que, segundo ele, desmerecem a pauta de proteção feminina. O deputado alerta que o Brasil vem observando índices elevados de feminicídio.
9: De acordo com Alencar Santana, discursos de parlamentares que menosprezam as mulheres legitimam novas formas de agressão. Parlamentar, agressores e feminicidas devem ser punidos com rigor.
10: Benedita da Silva, do PT do Rio de Janeiro, refuta argumentos religiosos usados contra a proposta que criminaliza a misoginia. Segundo a deputada, o projeto é uma resposta ao aumento da violência contra as mulheres.
9: Benedita da Silva lamenta a falta de um diálogo produtivo com a oposição sobre a pauta feminina. Para a parlamentar, criminalizar a misoginia é uma medida essencial para poupar vidas e defender a dignidade das famílias brasileiras.
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8: Justiça.
10: Câmara dos Deputados aprovou um filtro para recursos possíveis ao Superior Tribunal de Justiça. A repórter Daniele Lessa explica como deve funcionar.
12: A Câmara dos Deputados aprovou o projeto que regulamenta uma nova regra para análise de recursos especiais enviados ao Superior Tribunal de Justiça, o STJ. O projeto foi apresentado pelo senador Davi Alcolumbre, do União do Amapá, e altera o Código de Processo Civil. O recurso especial é usado quando uma das partes de um processo pede ao STJ que examine se uma decisão judicial aplicou corretamente uma lei federal. Pelo texto aprovado, quem apresentar esse tipo de recurso terá que demonstrar que a questão discutida é relevante do ponto de vista econômico, político, social ou jurídico e que o caso ultrapassa o interesse apenas das partes envolvidas no processo. Na prática, o objetivo é permitir que o STJ concentre seus julgamentos em temas mais importantes para a interpretação das leis federais e não apenas em casos individuais sem maior impacto. Relator da proposta em plenário, o deputado Ranieri Paulino, do Republicanos da Paraíba, defendeu que o novo filtro ajuda a racionalizar a análise de recursos e melhora a eficiência da justiça.
13: Justiça tardia não é justiça. Só esse ano, o STJ recebeu mais de 260 mil processos. Será que isso facilita a avaliação e as decisões do STJ ou cria ainda mais dilatação de prazo para as partes que querem uma solução jurídica?
12: Segundo o relator, o acesso à justiça não ficará comprometido, pois para que o STJ deixe de analisar um recurso por falta de relevância, será necessária a manifestação de 2/3 dos integrantes do órgão responsável pelo julgamento. Quando a relevância for reconhecida, o relator poderá suspender em todo o país o andamento de processos individuais ou coletivos que tratem da mesma questão. Essa suspensão poderá durar 6 meses, com prorrogação por mais 6 meses, se houver necessidade de audiência pública ou participação de terceiros no processo. Deputados ligados ao PT, PCdoB e PSOL votaram contra o projeto, argumentando que a mudança prejudica os mais pobres, sendo benéfica apenas para quem tem recursos para contratar grandes escritórios de advocacia, como disse o deputado Chico Alencar, do PSOL do Rio de Janeiro.
14: Quem não tem recursos para contratar grandes bancas vai ficar prejudicado. Isso aqui não é justiça para os pobres. Os direitos sociais, previdenciários, consumistas dos pequenos, políticas públicas em geral, podem ter dificuldade nesses recursos.
12: O deputado Pedro Uczai, do PT de Santa Catarina, defendeu que o texto fosse alterado para permitir que continuem sendo aceitos recursos que tratem de direitos fundamentais ou coletivos, ações de execução penal e ações que envolvam grupos com mais de 1.000 pessoas, mas o plenário rejeitou essa sugestão. O projeto que regulamenta o critério de relevância para recursos especiais ao STJ será enviado para a sanção presidencial e pode virar lei. Da Rádio Câmara de Brasília, Daniele Lessa.
8: Eleições.
9: O Tony de Paula, do PSD do Rio de Janeiro, critica a condução política de Flávio Bolsonaro. O deputado acredita que o senador assumiu o risco de expor o ex-presidente Jair Bolsonaro a novas restrições judiciais ao divulgar uma carta escrita por seu pai.
10: O parlamentar avalia também que a atitude consolidou Flávio Bolsonaro como porta-voz do pai, evidenciando uma disputa pela liderança do campo conservador. O Tony de Paula defende que a direita busque uma alternativa política para as próximas eleições.
8: Saúde.
9: Participantes de audiência na Câmara dos Deputados defenderam a manutenção do limite de 20 anos para patentes para garantir acesso à saúde. A repórter Noelle Nobre acompanhou o debate.
15: A Comissão de Defesa do Consumidor da Câmara dos Deputados realizou uma audiência pública para discutir a manutenção do prazo de 20 anos para a vigência de patentes no Brasil. O debate reuniu representantes do governo e da indústria nacional que defenderam que o limite atual, contado a partir da data do pedido, é necessário necessário para a sustentabilidade do SUS, o Sistema Único de Saúde, e para a competitividade de medicamentos genéricos e biosimilares. O presidente da Comissão de Defesa do Consumidor, deputado Clodoaldo Magalhães, do PV de Pernambuco, lembrou que existem projetos de lei no Congresso que buscam restabelecer mecanismos de extensão de prazos que haviam sido extintos pelo Supremo Tribunal Federal em 2021. O parlamentar reforçou que a inovação deve estar associada ao acesso à saúde pela população.
16: Toda essa inovação para que vai servir se não a vida humana? Então, os custos dos sistemas de saúde não vão enfrentar esses custos de patentes a este tamanho.
15: Clodoaldo Magalhães disse agora aguardar a sanção do projeto de lei que garante a autonomia do Brasil na produção de medicamentos, vacinas, equipamentos e insumos médicos. A proposta, já aprovada pela Câmara e pelo Senado, cria a Estratégia Nacional de Saúde. Da Rádio Câmara de Brasília, Noélio Nobre.
8: Ciência e tecnologia.
10: Inácio Arruda, do PCdoB do Ceará, defende o fortalecimento da ciência e das instituições de pesquisa. O deputado destaca ainda a contribuição dos pesquisadores brasileiros para áreas como saúde, energia, agricultura e tecnologia.
9: Além disso, Inácio Arruda convida pesquisadores, estudantes e cidadãos a participarem da reunião anual de número 78 da Sociedade Brasileira para o Progresso da Ciência. Ele informa que o evento da SBPC vai acontecer em Niterói e deve reunir instituições de pesquisa de todo o país.
8: Transportes.
10: Comissão aprova autorização para pessoa com deficiência visual usar óculos biópticos para obter carteira de motorista. A repórter Paula Bittar nos conta como funcionam esses aparelhos.
17: A Comissão de Constituição e Justiça da Câmara aprovou uma proposta que autoriza pessoas com deficiência visual a utilizarem tecnologias assistivas, como óculos biópticos com lentes telescópicas, no processo de obtenção da Carteira Nacional de Habilitação, a CNH. Os sistemas biópticos combinam os óculos normais com um pequeno sistema telescópico. Enquanto a lente dos óculos fornece à pessoa a visão geral do ambiente, o telescópio auxilia na rápida localização de detalhes. O dispositivo pode ser fabricado para um ou para ambos os olhos. O texto estabelece que o Conselho Nacional de Trânsito, CONTRAN, deverá regulamentar o uso desses equipamentos no processo de habilitação de candidatos. O relator na CCJ, deputado Alfredo Gaspar, do PL de Alagoas, ressaltou que o projeto se harmoniza com o Sistema Constitucional de Proteção e Promoção dos Direitos das Pessoas com Deficiência. Ele também disse que a proposta está de acordo com a Convenção Internacional sobre os Direitos das Pessoas com Deficiência e seu protocolo facultativo, que integram o ordenamento brasileiro com hierarquia equivalente à de emenda constitucional.
18: Isso é uma harmonização de convenção com a Constituição e o Estatuto da Pessoa com Deficiência, dando garantias e direitos para que elas possam acessar meios de transporte e terem direito a conduzir esses meios de transporte mediante o uso desse óculos biópticos, que nada mais é do que uma lente especial que tem uma profundidade maior, é tipo um binóculo olhando para determinado aspecto do óculos para que possa ter uma acuidade maior visual.
17: O projeto, que autoriza pessoas com deficiência visual a utilizarem tecnologias como óculos biópticos com lentes telescópicas no processo de obtenção da carteira de motorista, já pode seguir para análise do Senado, a menos que haja recurso para votação antes pelo plenário da Câmara. Da Rádio Câmara de Brasília, Paula Bittar.
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8: Trabalho.
9: Governo defende projeto que prorroga a vigência de acordos e convenções coletivas de trabalho até nova negociação. Entenda na reportagem de Silvia Munhato.
20: Em audiência na Comissão de Trabalho da Câmara dos Deputados, o governo defendeu o projeto que prorroga a vigência de acordos e convenções coletivas de trabalho até que haja nova negociação. É a chamada ultratividade. Esses acordos e convenções têm hoje vigência máxima de 2 anos. Antes da reforma trabalhista de 2017, a validade permanecia após o fim do prazo estabelecido, até que um novo acordo fosse firmado. Diante das manifestações dos sindicalistas presentes, a deputada Érica Cocai, do PT do Distrito Federal, autora da proposta, disse que vai solicitar ao presidente da comissão, deputado Marcos Tavares, do PDT do Rio de Janeiro, a definição imediata de um relator para o projeto.
21: Quando você tem conquistas, muitas vezes, ano após ano, conquistas de décadas, que estão incorporadas já no cotidiano do trabalhador e da trabalhadora, e essas conquistas passam a não vigir mais quando chega o processo de database, você estabelece um processo de pressão imensa.
20: Em 2022, o Supremo Tribunal Federal considerou inconstitucionais as decisões da Justiça Trabalhista a favor da ultratividade. O projeto que permite a validade de acordos e convenções coletivas após o seu prazo de vigência até que uma nova negociação seja feita, precisa ser aprovado na Comissão de Trabalho e na Comissão de Constituição e Justiça para ser enviado para o Senado. Da Rádio Câmara de Brasília, Silvia Minhato.
8: Meio Ambiente.
10: Deputados aprovaram urgência para um projeto que reduz a área de proteção do Pantanal de Mato Grosso. O repórter Antônio Vital explica a questão.
22: A Câmara dos Deputados aprovou o regime de urgência para projeto que susta a ampliação da Estação Ecológica de Taiamã, em Mato Grosso, localizada nos municípios de Cáceres e Poconé, no Pantanal. Decreto do governo, publicado em março, ampliou a área da reserva de 11 mil para 68 mil hectares, com base na importância ambiental da área e com o argumento de que não há conflitos de terra na região, que tem quase 70% de vegetação natural preservada. De acordo com o Instituto Chico Mendes de Conservação e Biodiversidade, o ICMBio, a estação ecológica possui um berçário de peixes vital para o Pantanal, é um corredor ecológico para espécies ameaçadas e está localizada em área alagável, sem atividade econômica consolidada. O projeto que susta o decreto de ampliação da área foi apresentado pela deputada Coronel Fernanda, do PL de Mato Grosso. Ela alegou que o aumento da área protegida ocorreu sem que os produtores rurais e a população local fossem ouvidos.
23: Essa reserva, ela já existia, ela é cuidada, ela é preservada pela população de Cáceres. E o governo federal, fazendo a sua mídia social, como sempre, da sua ideologia, aumentou essa reserva, um tamanho inadmissível, sem trazer nada para ofertar à população, sem dar condições para aquela população continue preservando, sem dar condições para aqueles produtores que estão lá continuem fazendo o que eles sabem fazer bem, trazendo recurso e riqueza para o estado de Mato Grosso. Para o Brasil.
22: Estações ecológicas têm uso restrito, não podem ser exploradas economicamente e são destinadas apenas a pesquisas e conservação. Nessas áreas estão proibidas atividades agropecuárias ou de turismo comercial. O regime de urgência permite que a proposta seja analisada diretamente no plenário da Câmara, sem passar pela análise das comissões permanentes da Casa. O deputado Tadeu Venere, do PT do Paraná, criticou o regime de urgência e justificou a necessidade de proteção do Pantanal, um dos biomas mais ameaçados do país.
24: O Pantanal é uma das áreas, se não a maior, uma das áreas maiores áreas úmidas do mundo. Nós estamos vivendo uma crise climática sem precedentes. Eu acredito que todos, mesmo aqueles que acham que a Terra é plana, sabem que a crise climática é algo que está acontecendo de fato. E nós ampliarmos áreas como essa, e houve o debate, e depois disso votarmos aqui um projeto que dispensa inclusive que nós possamos ouvir as comissões dessa casa, nos parece extremamente perigoso, precipitado e inócuo, até porque nós sabemos que haverá depois contestações.
22: Ainda não há data para votação no plenário da Câmara do projeto que susta a ampliação da Estação Ecológica de Taiamã, no Pantanal de Mato Grosso. Da Rádio Câmara, de Brasília, Antônio Vital.
8: Desenvolvimento Regional.
9: Paulo Guedes, do PT de Minas Gerais, é favorável à criação da região integrada de desenvolvimento do litoral norte de Pernambuco e Paraíba. A ideia, segundo o deputado, é que União, estados e municípios se articulem para promover ações de desenvolvimento no local.
10: Paulo Guedes afirma que a criação da RID amplia também investimentos em infraestrutura e geração de empregos. Ele ressalta, por fim, que a integração favorece o planejamento compartilhado e a redução das desigualdades econômicas e sociais na região.
9: Termina agora o Jornal Câmara dos Deputados, produzido pela Rádio Câmara, com trabalhos técnicos de Wellington Teles, apresentação de Márcio Aquilissardi e Tércia Guimarães. Boa noite para você.
10: Uma boa noite. A Voz do Brasil volta amanhã.
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0: Ótima noite para você, hoje quarta-feira, em 15 de julho de 2026. Estamos ao vivo em FM 93,3, falando aqui de Barbacena. Vem chegando o desfile das melhores, já já tem mais uma super edição do Top Hits aqui pela 93 FM.
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0: Então vamos nessa, hein? Agora são 8h04, ótima noite para você, obrigado pelo carinho de sempre. Que vai de melhor no mundo da música tem presença garantida por aqui no ar, mais uma super edição do Top Hits. Só as melhores a partir de agora, começando com ela, Sabrina Carpenter, Expresso.

0: 93 FM, a rádio que show, top hits, suas melhores. E esta sapatada do Pearl Jam para fechar essa primeira sequência. A live, tivemos também o Sudo de Cranberries, When You're Gone, Mari Fernandes e Lauana Prado passaram por aqui também, maluca, né? Bright Light and Open Heart, Beyoncé, Diva, hein? 16 Carriage, tivemos também Victor Clay, Dois Amores, e começando com Sabrina Carpenter, Expresso. São 8h31, daqui a pouquinho tem muito mais, não saia daí, até já.
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2: As hepatites virais são doenças que afetam o fígado e muitas vezes evoluem de forma silenciosa sem apresentar sintomas nas fases iniciais. Por isso, muitas pessoas convivem com a doença sem saber, o que reforça a importância da informação, da prevenção e do diagnóstico precoce. Apesar de serem um importante desafio para a saúde pública, as hepatites virais podem ser prevenidas e, em muitos casos, tratadas com excelentes resultados quando identificadas a tempo. Para falar sobre esse assunto, recebemos a médica de família e comunidade, doutora Rafaela Neto, da Unimed Barbacena. Seja muito bem-vinda ao Escolha Viver Bem da Unimed Barbacena, doutora Rafaela Neto.
3: É um prazer estar aqui com vocês. Agradeço o convite para falar sobre um tema tão importante. As hepatites virais ainda afetam milhões de pessoas no mundo, mas a boa notícia é que grande parte dos casos pode ser prevenida, diagnosticada precocemente e, em muitos casos, tratada ou até curada. Informação é uma das principais formas de cuidar da saúde.
2: Doutora Rafaela, para começarmos, o que são as hepatites virais e por que elas ainda representam um desafio importante para a saúde pública, mesmo com tantos avanços na medicina?
3: As hepatites virais são doenças causadas por vírus que acometem o nosso fígado, que é um órgão fundamental para o funcionamento do nosso corpo. Existem vários tipos, mas os mais conhecidos são as hepatites A, B, C, D e E. Cada uma tem uma forma diferente de transmissão e evolução, incluindo transmissão fecal-oral, sexual, contato familiar. E aí, o grande desafio é que muitas pessoas ficam infectadas durante anos, sem apresentar muitas vezes qualquer sintoma. Enquanto isso, o vírus pode continuar causando lesões no fígado e, em alguns casos, evoluir para cirrose ou câncer de fígado. Hoje temos vacinas muito eficazes para as hepatites A e B, e a hepatite C pode ser curada com medicamentos modernos em mais de 95% dos casos. Mesmo assim, ainda existem muitas pessoas que não sabem que estão infectadas e, por isso, o diagnóstico precoce continua sendo essencial.
2: Quando falamos em prevenção, muita gente pensa apenas em vacinação. Quais são as principais formas de transmissão das hepatites virais e quais cuidados podem ajudar a reduzir o risco de infecção?
3: A vacinação realmente é uma ferramenta muito importante, principalmente contra as hepatites A e B, mas ela faz parte de um conjunto de medidas de prevenção. A hepatite A é transmitida principalmente pela ingestão de água ou alimentos contaminados e pela falta de higiene. Por isso, lavar bem as mãos, consumir água tratada e manter boas condições sanitárias são medidas fundamentais. Já as hepatites B e C são transmitidas principalmente pelo contato com sangue contaminado, e isso pode acontecer pelo compartilhamento de seringas, agulhas, materiais para tatuagem ou colocação de piercing, sem esterilização adequada, além do compartilhamento de objetos cortantes, como lâminas de barbear e alicate de unha. A hepatite B também pode ser transmitida por relação sexual sem preservativo, e até mesmo da mãe para o bebê durante gestação ou parto, quando não são adotadas medidas preventivas. Por isso, as principais formas de prevenção são manter a vacinação em dia, usar preservativo nas relações sexuais, nunca compartilhar objetos perto do cortante e procurar estabelecimentos que sigam normas rigorosas de esterilização.
2: Muitas pessoas descobrem uma hepatite viral apenas durante exames de rotina. Quais sinais podem indicar que algo não vai bem com o fígado e quais exames são importantes para identificar a doença precocemente?
3: Na maioria das vezes, especialmente nas hepatites B e C, a pessoa não sente absolutamente nada por muitos anos. Esse é justamente um dos maiores perigos da doença. Quando os sintomas aparecem, podem incluir cansaço excessivo, perda de apetite, náuseas, dor do lado direito do abdômen, urina escura, fezes alteradas

0: para cores mais claras e pele ou olhos amarelados, o que chamamos de icterícia. Como muitas pessoas não apresentam sintomas, os exames então são fundamentais. Um simples teste rápido ou exame de sangue pode identificar a infecção. No Sistema Único de Saúde, inclusive, existem esses testes rápidos para hepatites B e C, gratuitos, seguros e com resultados em poucos minutos. Quem já recebeu transfusão de sangue antes da década de 1990, quem fez tatuagens ou piercings sem condições adequadas de higiene, compartilhou objetos cortantes, usou ou já usou drogas injetáveis, tem múltiplos parceiros sexuais ou nunca realizou esse tipo de exame, deve conversar com um profissional de saúde sobre a necessidade de fazer a testagem.
1: Muito obrigada, doutora Rafaela, por sua participação aqui conosco, trazendo orientações tão importantes sobre a prevenção e o diagnóstico precoce das doenças do fígado.
0: Eu que agradeço o convite. Quero deixar então uma mensagem muito importante para todos os ouvintes: cuidar do fígado é cuidar da vida. As hepatites virais podem ser silenciosas, mas temos hoje muitas estratégias de prevenção. Exames simples para o diagnóstico e tratamentos altamente eficazes. Procure manter sempre a sua carteira de vacinação atualizada e adote hábitos seguros. E se você nunca fez o teste para as hepatites B e C, ou acredita que possa ter tido alguma situação de risco, procure uma unidade de saúde. Descobrir cedo faz total diferença e pode evitar complicações graves no futuro. Muito obrigada pela oportunidade e um grande abraço a todos os ouvintes.
1: Ficamos por aqui e retornaremos daqui 15 dias com mais uma edição de nosso programa. 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
5: São 8h39, nossa jornada musical está apenas começando. Top Hits, só as melhores, aqui pela 93 FM, a Rádio Que Show. Chegando ele, irreverente Léo Jaime, a excelente mensagem de amor.